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2: 9:41.
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0: 11:59.
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0: 10 e 10.
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3: 10:22.

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0: Meu amor, que Deus te abençoe.
1: Obrigado pelo convite, tá?
2: A gente que agradece.
1: Realização
2: que Deus abençoe
1: de grande
2: sonho
1: estar aqui com vocês.
2: Obrigado por ter vindo abrir essa noite com a gente.
1: Deus abençoe muito, muito, muito.
2: Amém. Tamo junto. Conta com a gente sempre. Faz muito barulho pra Yasmin Santos, por
1: muito
2: favor, gente.
1: São Paulo!
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12:36. 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
2: 10h44.
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0: 10:56.
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0: 36.
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1: 11:43

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0: fazer barulho à vontade, Cuiabá.
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3: 1:04.
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1: 1:31.
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0: 8h39.
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0: Marília e Quinhazão.
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3: 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Rádio Campus FM e a hora certa. 2:02.
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0: Palmas, Murilo Huck.
1: Ricardo Goiânia.
0: Que pancada, velho.
2: 11. 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
1: 12h40.
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1: 3 horas.
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1: 3:30.
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2: 4:21.
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0: mesmo. Que energia linda, meu amor, que Deus te abençoe.
1: Obrigado pelo convite, tá?
0: A gente que agradece.
1: Que Deus abençoe muito. Que honra estar aqui com vocês.
0: Obrigado por ter vindo a brilhantar essa noite com a gente.
1: Deus abençoe muito, muito, muito.
0: Amém. Tamo junto. Conta com a gente sempre. Faz muito barulho pra Yasmin Santos, por
1: muito
0: favor, gente.
1: São Paulo!
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0: 51.
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0: 11. 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

0: 5:31.
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1: 5h59.
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3: Em nome do Pai, do Filho e do Espírito Santo. Amém. Bom dia, meu irmão, minha irmã. A paz do Senhor esteja contigo. Espero que você esteja bem e em paz. Onde está o teu coração, está o teu tesouro. O tesouro está onde está o seu coração? Ao contrário, o seu coração esteja em Jesus. Ele fala do reino de Deus e compara ao tesouro que é descoberto. Está em Mateus capítulo 13, versículos 44 e 46. De todas as situações, podemos tirar lições importantes desta passagem para este dia, para a sua vida, ou seja, para nos ajudar a fazer as boas escolhas e percorrer não o caminho mais fácil, mas o caminho mais verdadeiro e seguro que nos trará a felicidade. Os pedaços de felicidade que almejamos, o caminho que nos coloca na rota de Deus e nos insere na família dos homens e das mulheres de fé. Fazer escolhas pode tornar-se às vezes doloroso, porque ainda não vemos claramente as consequências do caminho que vamos trilhar. Ainda assim, é bom que saibamos que a vida, ela avança e que podemos às vezes nos tornar vítimas da história, do tempo, das circunstâncias, ou podemos nos tornar autores da nossa vida. Fazedores do nosso tempo, construtores da nossa história. Desde logo saibamos que há riscos, pode haver sangue, sacrifício e sofrimento. Podemos não acertar no primeiro momento, podemos ir para um caminho paralelo que não nos leva a parte nenhuma ou por um atalho. Podemos ter que voltar atrás, mas também isso pode nos ajudar a descobrir o caminho que melhor nos aproxima dos outros e de Deus. Aprender as lições de cada escolha, lições para acolher as situações e saber discerni-las. Encontrar o tesouro é apenas a primeira etapa, é o começo. É muito bom, traz alegria. Vendemos tudo o que temos, dispensamos tudo o que nos pesa na viagem. Voltamos para esconder o tesouro. O silêncio faz nos compreender, muitas vezes, aquilo que é essencial, o que é acessório, aquilo que é indispensável. O tesouro que encontramos leva-nos ao despojamento, à vida interior. E nós temos que ficar atentos, porque antes da descoberta de apreciarmos o dom de Deus, muitas vezes nós sabemos valorizar o essencial, que é invisível aos olhos, mas não ao coração. Deus te abençoe. Ave Maria, cheia de graça, o Senhor é convosco. Bendita sois vós entre as mulheres, e bendito é o fruto do vosso ventre, Jesus. Santa Maria, Mãe de Deus, rogai por nós, os pecadores, agora e na hora de nossa morte. Amém. Pai nosso que estais no céu, santificado seja o vosso nome. Venha a nós o vosso reino. Seja feita a vossa vontade, assim na terra como no céu. O pão nosso de cada dia nos dai hoje. Perdoai as nossas ofensas, assim como nós perdoamos a quem nos tem ofendido. E não nos deixeis cair em tentação, mas livrai-nos do mal. Amém. Nossa Senhora da Saúde, rogai por nós. O Senhor te abençoe e te ilumine. E você nesse dia possa fazer a diferença, meu irmão e minha irmã. Por isso, oremos. Deus de amor e de bondade, iniciando este dia, eu rogo por tua proteção, cubra nossos lares, nossos familiares com a sua mão misericordiosa. Ajude-me a lembrar que tudo que aconteceu comigo hoje tem um propósito e que não há nada que o Senhor não possa resolver. Abençoa cada passo, cada decisão tomada e concedei-me saúde e tranquilidade diante dos meus desafios. Pai, cuida do nosso Brasil, das nossas instituições, das decisões tomadas e principalmente cuida de cada brasileiro que necessita de ti para superar os desafios diários. Gratidão, meu Deus, pela força e alegria que vem de ti e que eu permaneça na tua paz, assim seja. Amém. E dessa bênção do Senhor Deus sobre a sua vida. Ele esteja atrás de ti para te proteger, ao seu lado para te acompanhar, acima para te iluminar, dentro do seu coração para te santificar e à sua frente para te guiar. E dessa bênção de Deus todo amoroso sobre a sua vida, o Deus que é Pai, Filho e Espírito Santo. Amém. Fique na paz do Senhor e tenha um excelente dia.

0: 16.
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1: 6h41.
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0: 10:51. 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
2: 6h57.
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É, bom dia, bom dia, bom dia, Campos do Jordão. Eles são os campeões do mundo. Espanha vence a Argentina por 1-0 e se torna bicampeã mundial. A nossa homenagem no início da edição de hoje do Jornal da Campus FM neste 20 de julho de 2026. Ontem, 19 de julho de 2026, eles se tornaram campeões do mundo.

7:02 em Campos do Jordão, 7:02, a nossa homenagem à Espanha, campeã do mundo, né? Campeã da Copa de 2026, no dia de ontem. Ontem, a seleção espanhola de futebol bateu a Argentina e triunfou 16 anos depois de levar o título da Copa de 2010. O gol da vitória foi marcado por Ferran Torres na prorrogação. E a Espanha, portanto, conquistando aí esse campeonato mundial, merecidamente, né? Merecidamente, a Argentina não jogou absolutamente nada, né? A Argentina não jogou absolutamente nada e a Espanha dominou o jogo, dominou a partida durante todos os 120 minutos, seja os 90 minutos do tempo oficial, né? Seja posteriormente na prorrogação, só deu Espanha, né? A Argentina praticamente ficou na defesa, quase não teve oportunidades aí a seleção argentina. Pois é, neste domingo a Espanha derrotou a Argentina por 1-0 e conquistou o seu segundo título de Copa do Mundo masculina de futebol, encerrando a tentativa argentina de conquistar duas Copas seguidas. A vitória espanhola veio na prorrogação com gol de Ferran Torres. A Espanha não ganhava uma Copa masculina havia 16 anos. O primeiro, até então único título da Espanha veio em 2010, na África do Sul, quando a seleção derrotou a Holanda por 1-0, também na prorrogação. Mesma situação em 2010, 1-0 na prorrogação, 2026, 1-0 na prorrogação. O time de Luis de la Fuente chegou à final desta edição após eliminar no mata-mata as seleções da Áustria, Portugal, Bélgica e na semifinal a França de Kylian Mbappé, com vitória por 2-0. Derrotada, a Argentina segue com 3 títulos, o último deles em 2022 no Catar, e perde sua 4ª final de Copa do Mundo. As outras derrotas foram em 1930 para o Uruguai, em 1990 para a Alemanha Ocidental, em 2014 para a Alemanha no Brasil. O título espanhol é o 13º triunfo de uma seleção europeia em Copas masculinas, contra 10 das sul-americanas, sendo 5 do Brasil, 3 da Argentina e 2 do Uruguai. A Espanha se iguala à França e Uruguai com 2 conquistas mundiais. Com a vitória na Copa de 2026, a Espanha se torna a atual campeã mundial, tanto de futebol masculino como de futebol feminino. E você gostou da vitória dos espanhóis? Né? Eu acho que com exceção de algumas pessoas, de alguns argentinos, evidentemente que argentinos torceram para a Argentina, temos argentinos aqui na nossa Campos do Jordão, como temos argentinos na Serra da Mantiqueira, como temos argentinos na região metropolitana do Vale do Paraíba, certamente eles e talvez os seus familiares, embora sendo brasileiros, muitos argentinos para cá vieram e constituíram famílias aqui no Brasil. Então você tem o pai argentino e a mãe brasileira, ou a mãe argentina e o pai brasileiro. Certamente quero crer que os filhos desses argentinos ontem estavam junto com o pai, junto com a mãe, torcendo aí pela sua nação de origem. Mas a grande maioria dos brasileiros, eu vi até o Leifert, lá do SBT, Thiago, né? É isso, Thiago Leifert, do SBT,
dizendo, olha, para vocês que de repente vão torcer em outro canal, tem que ficar aqui com a gente, sabe por quê? Nós somos Espanha, numa clara e evidente torcida pela Espanha, por parte do Thiago, por parte do Galvão, por parte do pessoal da equipe lá do SBT, né? A Argentina que buscava aí mais um campeonato, bicampeonato, né? E seria o tetra, né? Seria 4 vezes campeão, bicampeonato buscava a Argentina, uma vez que foi campeão da Copa de 2022, mas nem mesmo o Messi, né? Que praticamente não apareceu no jogo, a Espanha anulou os argentinos, merecia até um placar mais elástico do que o que foi registrado, mas nem mesmo o Messi, a Argentina que nas últimas 2 partidas parecia que seria derrotada e numa reviravolta com muita garra, isso tem que ser dito, acabou passando pelos 2 adversários anteriores até chegar à final da Copa do Mundo. Mas ontem não teve jeito, foi campeão, conquistou a Taça Mundial de Futebol, a Copa do Mundo, aquela seleção que de fato foi a melhor em todo o campeonato, em toda a Copa do Mundo de 2026. Infelizmente, lamentavelmente, o Brasil caiu e caiu muito cedo, né? Caiu muito cedo com um técnico extraordinário, com um técnico fantástico, com um técnico campeão de tudo, né? Assim como nós temos aí o Abel Ferreira no Palmeiras, eu não sei se talvez se fosse Abel técnico da seleção brasileira, quem sabe nós tivéssemos chegado mais longe. Sem puxar sardinha, mas já puxando, uma vez que eu sou palmeirense, e para o técnico da minha equipe, que sem dúvida é um técnico de excelência, né, que conquistou praticamente todos os campeonatos que disputou, né? Eu acho que nós só não conquistamos e continuamos sendo alvo, os palmeirenses, de piada nos demais torcedores, o tal do Mundial, embora exista o registro da FIFA que o Palmeiras é campeão mundial, se não me engano, de 1951, né? Mas quem sabe Abel Ferreira pudesse ter levado a seleção brasileira pelo menos mais longe, né? Pelo menos mais longe. E um grande jogo também que marcou essa final aí da Copa do Mundo foi França e Inglaterra. Inglaterra e França, 10 gols numa partida, né? 6-4, 10 gols numa partida, parecia com cara de final. Muitas pessoas às vezes dizem, ah, mas aquele que vai disputar o terceiro lugar, né? Grande coisa, já está derrotado, vai disputar o terceiro lugar. Mas aquele que conquistou o terceiro lugar conquistou uma vitória. Embora tenha ficado, digamos, com a medalha de bronze, o bronze, nesse caso, é muito mais importante do que a prata. Porque nesse caso específico do futebol, o bronze representa uma vitória e a prata representa uma derrota. Agora 7:11. Muito bem, comecei o jornal hoje de forma diferente, homenageando aí a Espanha pela conquista do campeonato mundial, né? Deixo sempre bem claro aqui que algumas pessoas sempre dizem, ah, mas o jornal da Campos FM tem que falar só de Campos do Jordão. Mas, né, existem, conforme eu já disse diversas vezes, exceções. Final da Copa do Mundo, eu não poderia deixar de comentar na edição de hoje do Jornal da Campos FM, até porque temos live na internet, falamos também no nosso site, também no nosso aplicativo, então não falamos, embora seja o Jornal da Cidade, o Jornal de Campos do Jordão, mas falamos para todo o Brasil através da rede mundial de computadores. Temos ouvintes nos mais diversos lugares, até em outros países que nos acompanham, temos ouvintes no Peru, no Uruguai, temos ouvintes nos Estados Unidos, temos ouvintes até no Japão, né? Então,
não poderíamos deixar de registrar essa conquista aí da Espanha, campeã mundial do ano de 2026. E como temos essa live também no Facebook com som e imagens, né? Daqui a um ano teremos o Facebook relembrando, né, o que aconteceu no dia 19, no dia 20 de julho de 2026 e no dia 20 de julho de 2027, se Deus quiser, né, estará lá o Facebook relembrando nas páginas da Campus FM essa edição de hoje do jornal falando da conquista mundial da Espanha. Parabéns a todos os espanhóis, aliás, que têm uma divisão, né? Os espanhóis que têm uma divisão, não sei se vocês notaram, que houve, por parte dos espanhóis, a utilização de diferentes bandeiras foram utilizadas aí pelos espanhóis na comemoração. Não uma bandeira única, né? Não uma bandeira única como no Brasil nós temos a nossa bandeira, que aliás é a mais linda, né? Pelo menos do meu ponto de vista. E claro, eu sou brasileiro, a gente torce pelo Brasil e reconhece o Brasil, né? Mas não sei se vocês repararam, mas muitos deles usaram bandeiras diferentes, bandeiras dos seus estados, das suas províncias, né? Porque, embora tenhamos lá um único país, evidentemente a Espanha, mas há divisões históricas, né? Catalunha, há divisões históricas ali entre os espanhóis. Então, daí a razão dessa utilização, né, de várias bandeiras sendo utilizadas pelos jogadores no momento lá da comemoração. Agora são 7 horas e 14 minutos, 7:14, o Jornal da Campus FM tem produção e apresentação deste amigo de vocês, jornalista Cláudio Borges. A direção geral é dele, Cícero do Forró. Alô, Cícero, bom dia. Bom dia, Maria das Graças, bom dia, Gracinha, o Cicinho, Giovanni Ferreira, bom dia a toda a família. Bom dia, família 104.9, comunicadores, jornalistas, radialistas, aqueles que fazem desta a rádio líder absoluta de audiência aqui no alto da Serra da Mantiqueira. Bom dia, Vander Vieira, que me sucede daqui a pouco, comandando o Show da Manhã, Show da Manhã, com muita alegria, com aqueles quadros que marcam aí o Show da Manhã, o horóscopo do dia, as fofocas, fofocando o mundo artístico, né? A participação dos ouvintes e a simpatia, a alegria contagiante de Vander Vieira, das 8 da manhã até as 12 horas. Meio-dia, chega ele, João Araújo, almoçando com música, João Araújo, logo mais, a partir das 12 horas, também um programaço com músicas de extrema qualidade e também a palavra de Deus aos nossos corações, os mais lindos louvores com João Araújo a partir das 12 horas. Às 16 horas, Sidney Silva chega comandando a Super Tarde e depois ele prossegue na programação com a Geração Sertaneja. Grande abraço, bom dia ao Vander Vieira, ao João Araújo, ao Sidney Silva e também aos nossos companheiros no final de semana. No sabadão, Tony Charles, logo pela manhã, abrindo a programação ao vivo, com um programa também de extrema qualidade. E na sequência vem Janu Santos, o sertanejão bom demais com Janu Santos no 104.9 aos sábados. E aos domingos, o Juninho Melo comanda o programa da Igreja Católica. A todos os colegas, companheiros, comunicadores, jornalistas, radialistas, o nosso abraço especial, um bom dia, o desejo de uma excelente semana. Como uma fantástica semana, nós desejamos também aos nossos apoiadores culturais, comerciantes, empresários, lojistas, prestadores de serviço da nossa Campus do Jordão, que
nos dão esse apoio que é fundamental para que nós estejamos no ar todos os dias, 24 horas por dia, 7 dias por semana, 30 dias por mês, 365 dias por ano, transmitindo música, alegria, informação, prestação de serviço, utilidade pública e contando com a participação direta dos nossos ouvintes através do 12996350367. Isso se deve, né, também, evidentemente, com uma grande parcela à contribuição que esses comerciantes, que esses empresários dão aqui para que a Rádio Campus FM prossiga, continue cada vez melhor, cada vez mais perto dos nossos ouvintes, cada vez mais transmitindo o que acontece na nossa cidade, seja em notícia, informação, mas também em entretenimento. E isso acontece, conforme eu já disse, graças a esse apoio cultural enviado pelos nossos apoiadores, né? Empresários, lojistas, comerciantes da nossa Campos do Jordão. A todos vocês, o desejo de uma ótima semana, excelentes vendas, ótimos negócios. Bom dia a você, meu amigo, minha amiga, meu irmão, minha irmã, alô vovô, alô vovó, onde quer que você esteja, em casa, na rua, no trabalho, no automóvel, levando a gente de carona. Muito obrigado pelo carinho da sua audiência, viu? Você que nos sintoniza através do dial aí do rádio 104.9 aqui em Campos do Jordão, ou você que está linkado conosco através das mais diversas possibilidades de audição que existem da Rádio Campos FM. Você pode nos ouvir através do aplicativo que você baixa lá na Play

Muito obrigado. Muito obrigado mesmo pelo carinho da sua audiência. Uma fantástica, maravilhosa, incrível, sensacional segunda-feira. E o mesmo eu desejo para toda essa semana que se inicia. Até a semana que começou ontem, né? Diga-se de passagem, a segunda, eu já disse isso aqui várias vezes, não é novidade nenhuma, a segunda é o segundo dia da semana. É o primeiro dia útil, mas é o segundo dia da semana, né? É, convencionou-se, parece que o domingo é o sétimo dia, mas na verdade o sétimo dia é o sábado, e hoje é a segunda, por isso o nome segunda é o segundo dia da semana. Mas é o primeiro dia de trabalho, de boa parte, não vou dizer da grande maioria, porque muita gente, no nosso caso aqui de Campos do Jordão, ontem, domingo, primeiro dia da nova semana, de novos sete dias, né? Ontem tinha muita gente trabalhando, nós vivemos numa estância turística e numa estância turística que tem o inverno como um dos momentos do ano de maior procura por parte dos turistas do estado de São Paulo e das mais diversas localidades do Brasil. Então, para muitos, por exemplo, funcionários públicos, pessoal que trabalha aí na prefeitura, no estado, na federação, funcionários públicos, bancos, né? Evidentemente, entre outros, trabalham a partir da segunda-feira, que é o primeiro dia útil. Mas muitos outros jordanenses trabalham no sabadão, no domingão e folgam aí durante a semana. 7:21, previsão do tempo para hoje na nossa cidade, segundo a meteorologia. Não, aliás, antes, né? Hoje está tudo diferente. Vamos a falar do dia de hoje, né? Vamos falar desta segunda-feira. Hoje, segunda-feira, 20 de julho de 2026. Estamos no dia de número 201 do ano. Faltam 164 dias para 2027. A frase do dia hoje: amizade não é sobre quem veio primeiro, é sobre quem chegou e nunca mais partiu. Olha que bonito, hein? Frase de hoje: amizade não é sobre quem veio primeiro, é sobre quem chegou e nunca mais partiu. Frase de Nicholas Sparks. Efemérides alusivas ao dia de hoje. Hoje é dia da lua, dia do bolo, dia do pulo, dia do amigo, dia do xadrez, do biscoito, do tatuador, dia do pirulito. Hoje é dia do frentista, dia do vigilante, dia do revendedor, dia de abraçar os seus filhos e dia de Santos Dumont. Tem mais? Ah, dia do peão de rodeio também. Estas as efemérides, as comemorações alusivas ao dia de hoje.

0: Agora 7 horas e 23 minutos, previsão do tempo para hoje em Campos do Jordão. Quando eu vim daqui para a rádio às 6 e pouco da manhã, né, o tempo estava fechado, encoberto, nuvens negras no céu jordanense. Mas o astro rei, o sol, já deu o ar da sua graça. E segundo a meteorologia, hoje será um dia de sol, com poucas nuvens no céu jordanense. Noite de tempo aberto, ainda sem nuvens. A máxima hoje não ultrapassa os 20 graus. A umidade relativa do ar está em 84%. Velocidade dos ventos em 11 quilômetros. O sol nasceu às 6 horas e 41 minutos. E vai se pôr às 17 horas e 35 minutos.
1: A Defesa Civil informa.
2: Nesta segunda-feira, o dia será marcado pelo predomínio de sol entre poucas nuvens em todo o estado de São Paulo, favorecendo a elevação das temperaturas diurnas devido ao predomínio do ar seco. Ao amanhecer, em razão das temperaturas amenas e da alta umidade, poderão se formar nevoeiros isolados

0: na faixa leste paulista, que tendem a se dissipar rapidamente com o aquecimento. Durante a tarde, a tendência é de redução da umidade do ar, com os valores abaixo de 30% no interior. Diante desse cenário, recomenda-se atenção à hidratação e evitar práticas que possam favorecer a ocorrência de queimadas. Na capital, as temperaturas ficarão na casa dos 15 e 28 graus. Já em Rio Preto, mínima de 18 e máxima de 32 graus. Em dias secos, consulte a previsão do tempo e beba bastante água.
1: Defesa Civil do Estado de São Paulo. 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

Agora, 7 horas e 26 minutos em Campos do Jordão. 7:26 agora. 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Agora, 7:27.

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1: 7:28. Farmácia Central é inaugurada em Vila Bernécia em homenagem a Zé João. A Farmácia Central, responsável pelo recebimento, armazenamento e distribuição de medicamentos para a rede pública de saúde de Campos do Jordão, finalmente está em novo endereço. A unidade passa a atender em Vila Bernécia, bem mais próximo da população, que desde 2022 precisava se deslocar até o Complexo Municipal de Saúde, distante 6 quilômetros do centro da cidade. Era um anseio dos moradores e desejo do prefeito Caê trazer a farmácia para o centro, em um espaço de fácil acesso para a população e com melhores condições de trabalho para nossos funcionários, afirmou o secretário de Saúde, doutor Armênio Soares Pereira Filho. Mesmo com a mudança, o atendimento no complexo vai ser mantido. Aqui vai facilitar a vida das mães, dos idosos, de todo mundo, mas quem estiver no hospital, no pronto-socorro e precisar de remédios, também vai poder retirar por lá, explicou o prefeito Carlos Eduardo Caê. A Farmácia Central é o coração logístico da Secretaria Municipal de Saúde, além de armazenar e distribuir medicamentos para as 13 unidades de Estratégia de Saúde da Família, PSF, também entrega remédios diretamente aos moradores. São 138 tipos de uso contínuo comprados pelo município em parceria com o governo de São Paulo e a União. A unidade ainda administra a dispensação dos medicamentos de alto custo para pessoas que sofrem de doenças crônicas, serviço pactuado com o Estado. Esse trabalho agora passa a ser realizado com infraestrutura adequada na nova sede. Agora temos 3 guichês e sala de espera com cadeiras. No complexo, as filas ficavam em área aberta, sem proteção do sol e da chuva, lembrou Shirlene de Sico, coordenadora da Farmácia Central. O prédio ainda conta com banheiros adaptados para pessoas com deficiência, salas de recebimento e de estoque de medicamentos e um espaço reservado para orientação farmacêutica, onde 2 profissionais farmacêuticos tiram as dúvidas sobre o uso e os efeitos dos remédios. R$ 365 mil reais foram investidos na nova sede, que deve realizar cerca de 3 mil atendimentos por mês. Temos a intenção também de entregar os medicamentos de uso contínuo na casa dos pacientes. O projeto está em andamento e será implantado em breve, revelou o doutor Armênio. A homenagem a Zé João. A inauguração da nova sede também marcou homenagem a José João de Andrade, o querido Zé João da Drogaria Santo Antônio, onde começou a trabalhar aos 11 anos de idade, até tornar-se proprietário em 1979, com seu irmão Joaquim João. Após mais de 60 anos de serviços prestados à população, ele é carinhosamente chamado de o médico do povo. Em reconhecimento ao seu trabalho, a unidade de Abernésia passa a se chamar Farmácia Central Zé João. É uma pessoa querida, merece ter seu nome eternizado por tudo o que faz, por tudo o que fez pela cidade com dedicação e amor. Uma homenagem em vida mais do que merecida, ressaltou o prefeito Caê. Aos 80 anos, Zé João demonstrou que seu coração ainda está forte diante de tanta emoção. Trabalhei 66 anos na farmácia e agradeço muito, de coração, essa homenagem que fizeram para mim. Estou muito feliz, disse Zé João. A Farmácia Central Zé João fica na rua Doutor Mário Cola Francisco, número 195, em Vila Bernécia, ao lado da Secretaria de Desenvolvimento e Assistência Social. O atendimento é feito de segunda a sexta-feira, das 8 da manhã às 5 horas da tarde. Agora, 7:33.
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agora 7:34, 7:34, e quem nós recebemos, evidentemente, né, durante a temporada de inverno, um número muito grande de personalidades. Eu vou resumir assim, porque se eu falar das profissões de cada um, né, personalidades, seja personalidades do mundo artístico, do mundo empresarial, brasileiro, frequentam a nossa Campos do Jordão durante a temporada de julho. Então não é raro você, de repente, estar ali pelo Capivari, que é o centro turístico do município de Campos do Jordão, e dar de cara com cantores, com atores, com artistas, com apresentadores, enfim, com pessoas que têm uma fama nacional e alguns até internacional, e que escolhem Campos do Jordão. Alguns têm até residência em nossa cidade, escolhem Campos do Jordão para passar alguns dias durante a temporada de inverno, durante esse mês de julho. Quem esteve nesse final de semana aqui em Campos do Jordão foi o cantor Toquinho, né? Toquinho, cantor e compositor Toquinho, esteve em nossa cidade na companhia do empresário e ex-governador do estado de São Paulo, João Dória Júnior. O encontro foi registrado aí por João Dória em suas redes sociais no último sábado, dia 18. Um dos grandes nomes da música popular brasileira, da MPB, Toquinho construiu ao longo da sua história, né, de muitos anos, uma trajetória marcada também pela parceria entre ele, Toquinho, e um dos maiores compositores da história também da música, o Vinícius de Moraes, né? E Toquinho é marcado aí por canções, né, que atravessaram gerações, compostas há décadas atrás e que ainda são relembradas, são tocadas, e quando se ouve, se associa sempre ao Toquinho ou ao Vinícius de Moraes ou a ambos, né? O Toquinho, que mantém aí uma relação estreita, uma relação já de muito tempo com a nossa Campos do Jordão, onde inclusive já se apresentou diversas vezes dentro da programação do Festival de Inverno de Campos do Jordão. Já o João Dória Júnior, ex-governador do estado de São Paulo, tem residência aqui em Campos do Jordão, residência é salvo em alguns momentos de polêmicas, né, como a história de que ele teria se apropriado de uma viela, né, de um espaço público lá na região. Enfim, houve toda uma polêmica tempos passados com relação a essa apropriação indevida, que seria indevida, de uma área pública. Posteriormente, ele teria feito uma doação para o município, em contrapartida, a área passou a ser de sua propriedade, né? Numa desafetação, é isso, né, que se chama, eu estou enganado. Aí passou-se essa área aí para o João Dória Júnior, né, ele que foi, ele que é empresário, foi apresentador de televisão, né, de programas, de entrevistas na televisão, foi prefeito da capital paulista e de prefeito galgou rapidamente, foi prefeito acho que durante um ano, apenas um ano e meio, e galgou o cargo de governador do estado de São Paulo. Estava numa ascensão muito grande aí o Dória, né? Não sei se a pandemia o ajudou ou o atrapalhou, né? Mas ele estava numa ascensão que chegava-se a imaginar que talvez pudesse ser até presidente da República, porque de prefeito foi rapidamente para o governador do maior estado brasileiro, se não em área territorial, mas em importância financeira, política, enfim, que é o estado de São Paulo. Imaginou-se que talvez pudesse ser presidente da República, mas tivemos toda aquela situação da pandemia e a sua carreira política aparentemente terminou como governador do estado de São Paulo, né? Na sua publicação lá
na internet, nas suas redes sociais, o João Dória Júnior definiu o Toquinho como um embaixador da cultura brasileira no mundo. O registro aí demonstra, né, mais uma vez, que além das atrações que nós temos ao longo da temporada de inverno em Campos do Jordão, a cidade continua sempre atraindo personalidades, conforme eu já disse no início do comentário, dos mais diversos setores brasileiros visitando Campos do Jordão, essa nossa cidade querida, essa estância maravilhosa, como diz o hino de Campos do Jordão, um paraíso terrestre. E essa é a nossa cidade, não é? Claro, problemas existem, e não só em Campos do Jordão, mas em qualquer município brasileiro, né? Existirão problemas em áreas específicas, que busca-se solução desses problemas através de uma política de fato e verdadeiramente voltada à população. Agora, Campos do Jordão, quem mora em Campos do Jordão, embora evidentemente não more nas áreas mais ricas, né, tem que, pelo menos eu penso assim, eu agradeço muito a Deus, viu, por morar, por ter nascido em primeiro lugar em Campos do Jordão e por aqui residir, né, na nossa cidade. O mesmo orgulho que eu tenho de ser paulista, o mesmo orgulho que eu tenho de ser brasileiro, um orgulho muito grande, mas muito grande mesmo, pelos três, né? Pela nossa Campos do Jordão, a cidade mais alta do Brasil, pelo nosso estado de São Paulo, o mais importante estado brasileiro, não há dúvida alguma disso, e pelo nosso país, né? Pelo nosso Brasil, orgulho de ser brasileiro. Se temos mazelas em nosso país, devemos isso, infelizmente, a políticos corruptos, a políticos inescrupulosos, a políticos, e não só políticos, a história do país demonstra que o Brasil foi furtado, foi roubado, foi vilipendiado desde seu início, desde a descoberta, né, portugueses, holandeses, ingleses, aqueles que chegaram aqui no Brasil, mas principalmente, evidentemente, os portugueses, e sem aí querer culpar os atuais portugueses, né, nossos irmãos portugueses, né, mas a história do passado registra isso, né, descobriram o Brasil e daqui levaram muitas riquezas. A própria independência do Brasil, de certa forma, foi comprada e a partir daí surgiu a tal da dívida externa brasileira, que chegou a níveis astronômicos. Os mais jovens nem lembram dessa dívida externa do Brasil, quero crer, né? Mas eram níveis astronômicos a dívida externa brasileira, o que o Brasil devia ao Fundo Monetário Internacional. Os mais antigos devem lembrar disso. Dizia-se que a dívida externa brasileira era impagável. Eu lembro que uma vez, numa palestra de um político que veio visitar Campos do Jordão, político aí, não sei se era o Franco Montoro, um político de nível estadual, federal, realizou uma palestra lá na FUNCAMP, na Fundação Regional Educacional de Campos do Jordão, promovida pelo ex-presidente daquela instituição e fundador, o professor Maynard Góes, e o político lá estava, e eu ainda jovem, ainda no início da carreira como jornalista, ainda inexperiente, e ingênuo, talvez, numa ingenuidade, perguntei ao político: haverá a possibilidade um dia do Brasil pagar a dívida externa? O político deu risada e disse que a dívida externa era impagável, né? E pagávamos juros astronômicos mensalmente ao FMI, aos Estados Unidos. O presidente Luiz Inácio Lula da Silva, no seu governo, creio que já no primeiro governo, né, conseguiu pagar a dívida externa, conseguiu-se pagar a dívida externa brasileira, zerar a dívida externa brasileira e, além disso, conseguir aí um fundo de dólares, uma reserva de dólares muito grande para o nosso país. Essa
é a verdade. São 7 horas e 44 minutos agora em Campos do Jordão, mas está aí Toquinho e João Dória Júnior em passagem por nossa Campos do Jordão nesse final de semana.

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7:46, Secretaria de Desenvolvimento e Assistência Social realiza abordagens em Campos do Jordão. As equipes da Secretaria de Desenvolvimento e Assistência Social percorreram cerca de 16 locais em Campos do Jordão nos últimos dias para identificar possíveis situações de vulnerabilidade e realizar o acompanhamento social. Em 15 pontos não foram identificadas pessoas em situação de rua. Na Praça do Santander, 6 pessoas foram avistadas, mas devido às condições do trânsito, a equipe não conseguiu retornar para concluir a abordagem. O local seguirá no roteiro de acompanhamento. O trabalho continua de forma permanente, com respeito, acolhimento e orientação para quem precisa, para quem necessita, para quem deseja, para quem aceita. Disse em 15 dos 16 pontos visitados não foram identificadas pessoas em situação de rua. Em alguns locais havia moradores, trabalhadores e pessoas em atividade de lazer, sem caracterização de situação de rua. Os locais onde aconteceram as abordagens foram os bairros Capivari, ou os locais Capivari, Plátanos, Fracalanza, Ponte do Recanto Feliz, Jaguaribe, Praça do Gazebo, Casa Abandonada na Estrada de Ferro, Sanatório Santa Cruz. Presenças identificadas durante o levantamento. Em frente ao Sanatório Santa Cruz, pessoas presentes no local, porém, não em situação de rua. São moradores que permanecem na região durante o dia. Parada Viola. 100 pessoas em situação de rua. Havia apenas pessoas jogando dama. Não havia pessoas em situação de rua quando houve essa visitação ali à Parada Viola. Quilo Certo e Calçadão do Capivari. Não haviam pessoas em situação de rua no momento da visitação. Havia intenso policiamento e grupos de funcionários dos restaurantes em horários de descanso. Trabalho contínuo e humanizado. As equipes seguem percorrendo a cidade, identificando situações de vulnerabilidade e realizando abordagens com respeito, acolhimento e orientação.

0: 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Agora 7:52, momento de dar um bom dia àqueles que também nos mandaram o seu bom dia ao longo aqui do Jornal da Campus FM. O Genésio Paraná diz, olá Cláudio, bom dia, olá Borges, bom dia, aqui é o Genésio Paraná, estou ligado na Campus FM ouvindo as notícias municipais, regionais. Passei para desejar uma excelente e abençoada semana para todos nós, diz aí o Genésio Paraná. Baianinha também na nossa audiência, o Fernando também lá em São Bento do Sapucaí. A Vilma Maria, né, diz, feliz dia, amigo Cláudio, obrigado, viu? A Vilma Maria também mandando aqui o seu bom dia. Deixa eu ver quem mais mandou bom dia nesta manhã para nós e vamos retribuir agora aqui nesse encerramento da edição de hoje do Jornal da Campus FM. Um grande abraço, um bom dia. Bom dia, Cícero!
1: Tá frio aí?
0: Bom dia, tá frio. Hoje nem tanto, né? Hoje não tá muito frio, não, né? Tá um clima gostoso, agradável. Hoje já tá quente. Hoje já tá quente, já tá quente.
1: À noite nós vamos lá pra festa dos guias de turismo, hein?
0: Maravilha, é hoje, né? Hoje, festa dos guias de turismo, logo mais à noite, lá no Arena Campos do Jordão, essa super festa, organização aí do Cícero do Forró, guias turísticos de Campos do Jordão, de São Paulo, do Brasil, se reunindo hoje, logo mais à noite, sem a cobrança de entrada, só consumação. É uma grande festa merecida aí aos guias de turismo que trabalham aí, estão trabalhando constantemente nessa temporada de inverno e lá estarão logo mais à noite no Arena Campos do Jordão. 7:54, bom dia, Wanda, Benta, Maria, Helena, Ana Maria, Vilma Maria, o Paulo Roberto Carvalho, o Leandro Barros. Amarelo, Leandro, né? Leandro Barros, a Yolanda Ribeiro, a Wanda Cardoso, Pedrão Inácio, a Sandra Oliveira, a Vera Lúcia Dias, a Lídia Aquino e a Isilda Santos. Muito bem, 7:54, ponto final em mais uma apresentação do Jornal da Campus FM, agradecendo a todos pelo carinho da aula.

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0: O comitê disciplinar da FIFA está analisando possíveis punições à Argentina após os jogadores exibirem uma faixa com a frase "As Malvinas são argentinas" depois da vitória por 2-1 sobre a Inglaterra na semifinal. A entidade considera a manifestação de caráter político, algo proibido pelo Código Disciplinar da FIFA, e informou que irá avaliar os relatórios da partida antes de decidir quais medidas poderão ser tomadas. Além da faixa, a FIFA também observa o comportamento da torcida argentina durante a execução do hino inglês. As sanções previstas vão desde aviso e advertência até multas, devolução de prêmios e até retirada de títulos em casos extremos, embora as punições mais severas sejam consideradas pouco prováveis. Para uma primeira infração relacionada à faixa, as multas podem variar entre cerca de 31 mil e 62 mil, com aumento em caso de reincidência.
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8: 7h59.
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maravilhoso dia, Campos do Jordão! Bom dia, Campos do Jordão, Santo Antônio do Pinhal, São Bento do Sapucaí, Sapucaí Mirim, Brasópolis, Brasópolis, Venceslau Blas, Delfim Moreira, sul de Minas Gerais. Peço licença ao senhor e à senhora para poder entrar em sua casa, em seu trabalho, em sua vida. Benção, minha mãe. Ótimo dia, Suíça brasileira mais alta do Brasil. Bom dia, Abernécia. Bom dia, seu de Saveiro. Homem das festas. Bom dia, Morro das Andorinhas. Bom dia, Jardim Florestes. Bairros Britador, Santo Antônio. Ótimo dia, Vila Selmara, Taquaral, Santa Cruz, Vila Maria, Vugo Vrangu. Bom dia, Dani Marcondes. Põe o Tobias pra fora, menina. Bom dia, Vila Rica, Vila Ekman, Vila Nair, Pica-Pau, Brancas Nuvens. Ótimo dia, Floresta Negra, Jair Rocha Pinheiro, Vila Albertina, Vila Elisa, Vilas Cláudio e Cristina, Serra Azul e 2, Vista Alegre, Vila Lolis.

dia, Vila Ferraz, Vila Fracalanza, Jardim Floriano Pinheiro, Vila São Paulo. Ótimo dia! Céu azul, Monte Carlo, bom dia, Genésio! Ótimo dia! Vila Britânia, Vila Paulista Popular. Bom dia, Ana Bacana. Ótimo dia.

0: Vale Encantado, Jardim Márcia. Bom dia, campista. Bom dia, Vila Inglesa, Alto da Vila Inglesa. Bom dia, Capivari, Nova Capivari, Alto do Capivari. Bom dia, Morro do Elefante.
1: Bom dia, pessoal.
0: Ótimo dia. Recanto Feliz, Parque Romeu Montoro. Bom dia, Descansópolis, Rancho Alegre, Jardim do Embaixador. Porto Florestal. Bom dia, bairro do Charco. Ótimo dia, Jardim Cataguases, Jardim Miraflores, Jardim Atalaia, Jardim Califórnia.
1: Bom dia,
0: Gavião Gonzaga, Melos, Renópolis, Lajeado.

O tempo não para. Hoje, 20 de julho de 2026.

8:15. Bom dia a todos nossos queridos amados ouvintes. Satisfação, alegria, poder estar com vocês nesta manhã linda e abençoada de segunda-feira, 20 de julho de 2026. Vamos juntos comigo, Wander Vieira, com muita música, informação, prestação de serviço e atendimento a você, ouvinte. Razão pela qual o show da manhã está no ar. Vamos começar nossa viagem musical. Vamos

conta. Músicas do Henrique e Juliano, minha amiga Lene Marconde, vai pra ela, pra mãe dela, todos lá na, no bairro Santa Cruz, nos arredores do bairro Santa Cruz. Henrique e Juliano, última saudade.

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0: Voz e Serena.
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8h27, show da manhã, show de alegria em seu rádio. A gente vai falar um pouco da final da Copa do Mundo. Deu ruim pros los hermanos, hein? Azedou o pé do frango. É, Claudio Borges, tá torcendo pra Argentina, hein? Deu certo, não. Continue torcendo pra Argentina e pro Palmeiras, que vai dar tudo certo. É, não deu certo antes não, hein? Os caras desceram o porrete e não ficaram de costa ainda na hora da premiação. Que vergonha, hein? Vamos de música, vamos. Pedro Paulo e Alex. Deu beber uma lata. Sagitário, essa manhã, segunda-feira, tá bonito hoje, hein? Um pouco mais quente. Show da manhã, tocando aquilo que toca.

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0: 8:34. Vamos saber um pouco da notícia do mundo dos famosos, do tititi da fama. 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
2: Fala, gente! Nós estamos chegando aqui na nossa rádio preferida. Maravilha de programação nessa segunda-feira, Chuchu! Eita, como é que passou de final de semana? Teve bom? É? Curtiu bastante? Aproveitou? Acabou a Copa do Mundo, hein? Bora pra rotina! Hoje é dia 20, né? 20 de julho de 2026. Eu sou o Cauê e tá na hora de trazermos notícias do mundo dos famosos. Os danadinhos famosos que a gente tanto ama, né? Vamos começar falando do casalzinho da mídia, o mais famoso de todos, o Vini Júnior e a Virgínia Fonseca. Gente, parece que o romance deles está cada vez mais evidente, né? Depois de meses de rumores sobre uma possível reconciliação, o jogador resolveu fazer uma declaração pública para a influenciadora pela primeira vez desde o fim do relacionamento anunciado lá em maio deste ano. A Virgínia publicou um álbum de fotos da viagem que ela fez à Itália e agradeceu pelos movimentos vividos, né? Pelos momentos vividos, na verdade. Nos comentários, o Vini foi direto ao ponto e escreveu apenas "te amo", acompanhado de um coração vermelho. Nos últimos dias, os dois também foram flagrados de mãos dadas e trocando carinho durante um show do cantor Bad Bunny, em Milão, reforçando aí ainda mais, né, os rumores que reataram o namoro. Apesar de ainda não terem confirmado oficialmente a volta, os indícios não param de surgir. A Virgínia participou da comemoração do aniversário do Vini na Itália, já havia recebido flores no Dia dos Namorados e recentemente apagou das redes sociais a publicação em que anunciava o término do casal. Além disso, internautas passaram a apontar coincidências durante a Copa do Mundo de 2026, quando os dois estiveram lá nos Estados Unidos ao mesmo tempo, né? Se antes eram apenas especulações, agora, gente, a declaração de "eu te amo" e as aparições juntas aí deixaram os fãs cada vez mais convencidos de que o casal está vivendo uma nova fase aí do relacionamento. A Virgínia voltou pra ele, né? Fala a verdade. E o nosso Fofocando volta daqui a pouquinho com mais notícias do mundo dos famosos pra você. Nós vamos falar pra você daqui a pouquinho sobre o casamento do ex-BBB, o Arthur Aguiar, e a Jenny Santucci, né? Eles se casaram e celebraram com festa intimista. A gente conta pra você daqui a pouquinho como foi essa festona aí, já já. Então continue curtindo a melhor programação do Brasil e até daqui a pouco, gente!
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0: 8h46, show da manhã, show de alegria em seu rádio. Vamos agora ao primeiro bloco dos horóscopos do dia de hoje.
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2: Agora as previsões para Áries, Touro e Gêmeos.
3: Signo de Áries. Nascidos entre 21 de março a 20 de abril.
4: Áries. A segunda-feira favorece iniciativas que estavam esperando coragem para sair do papel. Evite responder tudo no impulso e escute opiniões diferentes. No amor, um gesto simples pode fortalecer uma relação importante. Sua determinação será o maior trunfo do dia.
3: Signo de Touro. Nascidos entre 21 de abril a 21 de maio.
4: Touro. O dia convida a organizar prioridades antes de assumir novos compromissos. Uma boa conversa pode resolver um assunto que parecia complicado. Nas finanças, pequenas economias farão diferença mais adiante. Valorize seu tempo e sua tranquilidade.
2: Signo de Gêmeos.
3: Nascidos entre 22 de maio a 21 de junho.
4: Gêmeos. Sua criatividade estará em alta e novas ideias podem surgir quando menos esperar. Aproveite para retomar contatos e fortalecer amizades. No trabalho, flexibilidade será mais útil do que insistência. O dia pede leveza nas palavras.
2: Já já voltamos com as previsões para Câncer, Leão e Virgem.
0: Vou atender o meu amigo Henrique, que está lá na Bernécia, ouvindo a Campus FM pelo seu smartphone. Ele pede Atitude 67, me chama de copo. Deseja ouvir e dedica a todos os ouvintes que estão ligadinhos no show da manhã da Campus FM. Gratidão pela sua audiência, pela sua mensagem. Um excelente, abençoado, maravilhoso dia. Uma ótima segunda-feira, uma ótima semana, Henrique. Às 8h48.

51, tem a grande satisfação de estar atendendo ele, meu amigo, meu irmão, Elias Pena. Tá precisando fazer aquele corte estiloso no cabelo, dá um pulinho lá no Elias Pena, na Vila Albertina. Não tem erro, entrada da Vila Albertina, ele é o cara, hein? Fala, Elias, bom

0: tá bom? Uma semana abençoada pra todos aí. E pra você também e todos da rádio aí, o nosso irmão Vander Vieira.
1: Gratidão pela sua audiência, pela sua mensagem, um excelente, maravilhoso, abençoado dia. Um abraço ao Tioquinho, a todos aí no Bar do Alemão, todos os clientes estão ouvindo o show da manhã aí, um excelente, abençoado dia, uma ótima segunda-feira. 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Meu amigo Eduardo Saar, equipe Caveira. A Coça agora tem evento, hein? Um abraço a todos aí, viu? Vamos atender o pedido dele, e apenas Maria Marçal, deixa um louvor para acalentar seu coração.

0: 8h57. 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

0: 9:09, hora dobrada. Quais são as suas verdadeiras joias em sua vida? Você já parou para pensar nisso? Tem pessoas que ostentam relógios, carros, anéis, bens materiais. Mas essas são as verdadeiras joias? Já parou para pensar nisso?
1: Verdadeiras joias. Narram a lenda romana do século II antes de Cristo, que uma matrona romana de nome Cornélia tinha dois filhos. Certo dia, chamou os meninos que brincavam no jardim e lhes disse que naquele dia deveriam receber a visita de uma amiga para jantar. Ela era muito rica e viria para lhes mostrar suas joias. Quando a mulher chegou, ambos os irmãos arregalaram os olhos ao ver os anéis que traziam nos dedos, os braceletes nos braços, as correntes de ouro que contornavam seu pescoço e os fios de pérolas que cintilavam nos seus cabelos. Olharam para sua mãe, que trajava uma túnica branca sem adereços e na cabeça trazia somente suas tranças enroladas. Um servo trouxe uma caixa e a colocou sobre a mesa. E ante a surpresa dos meninos, a mulher lhes mostrou rubis vermelhos como sangue, safiras azuis como o céu, esmeraldas verdes como o mar e diamantes que luziam ao sol. O menorzinho sussurrou para o maior: seria tão bom se nossa mãe pudesse ter algumas dessas pedras ou dessas joias. Olhando com quase piedade para Cornélia, a ilustre visitante lhe indagou: é verdade que você não tem joias? Será verdade que você é assim tão pobre? Sem pestanejar, a anfitriã respondeu: de forma alguma. Tenho joias muito mais valiosas que as suas. Os irmãos Tibério e Caio se entreolharam. Seria possível que sua mãe possuísse joias e eles não soubessem? Acaso teria ela um cofre secreto? Seriam suas joias de tamanho valor que ela não as usasse, temendo ladrões? Mas Cornélia se aproximou dos dois filhos, abraçou-os sorrindo e falou: estas são as minhas joias. Não são muito mais preciosas do que as suas pedrarias? São verdadeiramente joias preciosas os filhos que nos chegam. Alguns, pedras brutas para lapidação. Outros, já deixando perceber o fino trabalho da ourivesaria dos tempos, da lapidação das várias vidas. Quantos de nós nos apercebemos de tal riqueza? Quanta vez preferimos ilusões do mundo a estar com nossos pequenos? Quantas vezes preferimos colocar-nos ante a televisão, permitindo que os anos se sucedam e nossas preciosidades cresçam sem o cuidado e o carinho de que necessitam? E haverá algo mais precioso do que o sorriso de uma criança? De um abraço generoso? De suas carícias com as mãozinhas tépidas em nossos rostos? Atendamos aos nossos pequenos, joias raras que Deus nos confiou por breve tempo. Não percamos oportunidade de estar com eles, de senti-los, de amá-los. Porque de todos os tesouros do universo, o amor é o mais valioso e duradouro. Você sabia que Cornélia era mãe de Tibério e Caio Graco, que se tornaram estadistas em Roma? E que quando o povo romano erigia estátuas em honra dos irmãos, nunca esquecia de prestar tributo à mulher que os ensinara a ser sábios e bons?

As verdadeiras joias estão ao nosso lado. Nosso pai, nossa mãe, nossos avós, nossos filhos, nossa esposa, nosso marido. Essas joias são impagáveis. Devemos sempre tê-las em nosso coração e cultuá-las de forma com carinho, com amor e com dedicação. Pense nisso.

0: 19h16. Vamos agora ao segundo bloco da notícia do mundo dos famosos. O Tititi da Fama fofocando.
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2: Gente, tudo bem? Nós estamos de volta aqui na nossa rádio preferida. Maravilha de segunda-feira, né? Hoje é dia 20 de julho de 2026. Vamos lá continuar fofocando? Porque teve casamento. Olha só, que legal. O ator e cantor Arthur Aguiar, lembra dele? O Arthur, ele foi campeão do Big Brother 2022. Ele oficializou a união com a influenciadora Jenny Santucci, ou Santucci, né? Não sei como pronuncia o sobrenome dela, mas enfim. O casal se casou no civil no último sábado e comemorou a nova fase com uma celebração intimista ao lado de familiares e amigos. Nas redes sociais, a Jenny compartilhou os preparativos para o grande momento e brincou antes da cerimônia. Ela escreveu assim, bora ali casar, né? Depois do tradicional sim, os noivos foram recebidos com uma chuva de arroz na saída do cartório e celebraram com um beijo apaixonado. Entre os padrinhos estavam os ex-BBBs, a Vitube e o Eliezer, que fizeram questão de prestigiar a cerimônia, né? A Vi deixou uma mensagem especial desejando que Deus abençoe o casamento e fortaleça a união do casal. Após a cerimônia, familiares e convidados participaram de um almoço preparado especialmente para celebrar a união, né? Arthur e Jenny estão juntos desde 23 e são pais do pequeno Gabriel de 2 anos. O ator também é pai da Sofia, que tem 7, fruto do seu antigo casamento com a empresária Mayra Cardi. É assim os famosos, né? Bom, depois de muitos altos e baixos na vida amorosa, Arthur Aguiar oficialmente, então, escreveu um novo capítulo da sua vida ao lado da Jenny. Que sejam felizes, né, gente? É isso. E o nosso Fofocando volta daqui a pouquinho com a última de hoje para fazer jus ao nosso famoso quadro do Fofocando das Tretas. Daqui a pouco nós vamos trazer para vocês informações sobre o Carlinhos Maia. Ele

0: Sando Brasil e até daqui a pouco, chuchuzinho.
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0: 9h27, já pulou pra 9h28. Vamos agora ao segundo bloco dos horóscopos do Dico de hoje.
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2: Agora, as previsões para Câncer, Leão e Virgem. Signo de Câncer.
1: Nascidos entre 22 de junho a 22 de julho.
3: Câncer. As emoções estarão mais intensas, mas também servirão como guia para boas decisões. Um assunto familiar pode ganhar novos rumos de forma positiva. Confie mais na sua sensibilidade sem deixar a razão de lado. O equilíbrio será essencial.
2: Signo de Leão.
1: Nascidos entre 23 de julho a 22 de agosto.
3: Leão. Você terá facilidade para chamar atenção pelas atitudes e não apenas pelas palavras. O momento favorece liderança e reconhecimento profissional. Apenas evite prometer mais do que consegue cumprir. Sua confiança abrirá portas importantes.
2: Signo de Virgem.
1: Nascidos entre 23 de agosto a 22 de setembro.
3: Virgem. A segunda será produtiva para colocar a rotina em ordem e eliminar pendências. Pequenos detalhes farão grande diferença nos resultados. No campo afetivo, demonstrações sinceras terão mais valor que grandes discursos. Cuide também do seu descanso.
2: Já já voltamos com as previsões para Libra, Escorpião e Sagitário.

passar desapercebida essa data. Temos que levar em consideração todos aqueles que desde a nossa infância colaboraram para o nosso crescimento moral, físico. Um abraço a todos. Vamos de Roberto Carlos, Amigo. A música é de 1977. Show da manhã, tocando aquilo que toca no seu coração.

0: Fernando e Wagner.
1: Gratidão pela sua audiência, pela sua mensagem. Um excelente, maravilhoso pessoal do dia, Julinda. Um abraço ao Wagner, ao Cláudio. O Adão foi vereador da Câmara de Campos, professor parlamentar, nosso amigo e irmão de jornada. Para ele também, toda a família. Todos os seus, Julinda. Vamos de Chitãozinho e Chororó. Fogão de lenha, 9 horas, 34 minutos.

8. A próxima música, o próximo sucesso vai pra eles que adoram essa música. Cícero Roberto, repórter do Povo, meu amigo de Saveiro, Choquinho lá do Bar do Alemão. Eles adoram essa música, Raparigas, do Filho do Piseiro. Um abraço pra vocês, hein? Às 9h38.

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9:46. Eu tenho a satisfação de atender meu amigo, meu irmão, Daniel Passos, segundo Elias Pena, o segundo melhor motorista da cidade.

0: o Kiko, o Bruno ali do 99. Manda pra nós aí um Raul Seixas. Raul Seixas, Metamorfose Ambulante.
1: Só te falar que passou de dois é formação de quadrilha, hein? Brincadeiras à parte, um abraço a vocês. Um abraço ao avô do Pitoco, Manoel Vilar. Um abraço ao Patrício Ribeiro, Hugo, Kiko. Todos aí que estão, Carlão, Zé, meu amigo de Sadeiro, todos estão ligadinhos no show da manhã, os clientes dele aí. Vamos de clássico, Raul Seixas, Metamorfose Ambulante. É o time do Palmeiras no Campeonato Brasileiro.

9h51, deixar o nosso abraço, o nosso registro também ao Elton, professor Elton, mestre Elton, lá da Fanfarra da Ceia. Não poderia deixar de parabenizar a Fanfarra, que participou do Confaband Santa Isabel no dia de ontem. Conquistou o quarto lugar no musical, terceiro lugar corporação gráfico, terceiro baliza, Tininha, bicampeão de Mor Mafé. Essa competição é a segunda maior do estado de São Paulo. Categoria, banda marcial infantil, olha, vocês estão de parabéns, dá orgulho, eu que há tempos frequento a Ceia. Parabéns, Elton, parabéns a todos os pais, parabéns a todos, o corpo da Fanfarra da Ceia, irmã Lúcia, e a todos vocês. É uma satisfação, uma alegria muito grande poder tê-los como amigos e a Fanfarra da Ceia por essa premiação. Um abraço a todos, viu? Eu vou atender agora minha querida ouvinte, a Luciana Oliveira. Bom dia, Wander Vieira. Fala, linda mensagem de hoje, lição de vida, com certeza para todos nós. E ela pede um louvor. Mais um dia para agradecer. Oferece a toda a família, a todos da rádio, a todos os ouvintes. Deus abençoe a nossa semana. Para você também, que Deus abençoe grandemente. Uma ótima e abençoada segunda-feira. Excelente semana para você e toda a sua família. Fabiliano Medeiros de Lima, também que está lá pelo Facebook, ouvinte assídua. Gratidão pelo seu carinho, pela sua mensagem. Louvor para acalentar a nossa alma. Às 9h53.

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0: 10h10, hora dobrada. Vamos agora com o terceiro bloco dos horóscopos do Dico de hoje.
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2: Agora, as previsões para Libra, Escorpião e Sagitário. Signo de Libra.
1: Nascidos entre 23 de setembro a 23 de outubro.
3: Libra. O dia favorece acordos, parcerias e decisões compartilhadas. Evite adiar conversas necessárias por medo de desagradar alguém. Sua diplomacia será uma vantagem em qualquer ambiente. Boas notícias podem chegar de onde menos espera.
2: Signo de Escorpião.
1: Nascidos entre 24 de outubro a 22 de novembro.
3: Escorpião. Transformações discretas começam a acontecer e logo mostrarão seus efeitos. A intuição estará forte para identificar oportunidades escondidas. Evite alimentar preocupações sem motivo concreto. O momento é de agir com estratégia e calma.
2: Signo de Sagitário.
1: Nascidos entre 23 de novembro a 22 de dezembro.
3: Sagitário. A vontade de experimentar algo diferente dará mais motivação para enfrentar a rotina. Convites inesperados podem render boas experiências. No trabalho, mantenha o foco antes de buscar novos desafios. O entusiasmo será contagiante.
2: Já já voltamos com as previsões para Capricórnio, Aquário e Peixes.

vou atender agora a nossa querida ouvinte, a Juliana de Sá. Bom dia, gostaria de pedir uma música. Paula Matos, que sorte a nossa. Oferece pro namorado Daniel Alves. Gratidão pela sua audiência, pela sua mensagem. Um excelente abençoado maravilhoso do dia para toda a sua família, seu namorado. Às 10h12, música boa de qualidade. 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

0: 10h15, já virou para 10h16. 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

0: 23, eu tenho a grata satisfação de receber a mensagem dele, meu amigo, meu irmão de jornada, Ambrósio, aniversariante do dia. Fala, querido. Bom dia.
1: Bom dia, meus amigos da Campa FM, Wander, meu amigão. Passando mais uma primavera, bati a casa das 60 primavera, entendeu? É, o tempo tá passando, né? O tempo vai passando. Toca aí pra nós, Wander. Louvor campeão. Vamos comemorando o dia aí, que Deus abençoe a vida de vocês aí. Bom dia, Campos de Irmão.
0: Gratidão pela sua audiência, pela sua mensagem. Parabéns. Muita saúde, paz, prosperidade, Ambrósio. Nesse novo ciclo que se inicia, seja de muita vitória, saúde e alegrias. Os aniversariantes do dia, às 10h25. Camille, às... E toca no seu coração, Renato. 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

0: 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Eles estão sempre naquele casal simpático, carismático, Eduardo Saar e Priscila, sempre para atender você, ouvinte do Show da Manhã da Campus FM.
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1: 10h46. Vou atender ele, meu amigo, meu irmão, Celção. Pede luz divina. E oferece a todos da CEA, a todos os amigos, pelo dia do amigo. Gratidão pela sua amizade, pela sua audiência, pela sua parceria, meu amigo. A você e a todos os seus familiares, uma excelente e abençoada segunda-feira, uma excelente semana. Vamos de Roberto Carlos, Luz Divina, 10h47.

0: Obrigado, Zé.
1: Obrigado, gente.
2: Seus alunos. Uma salva de palmas, só Guilherme Venuto.
0: Muito obrigado. h 55, show da manhã, show de alegria em seu rádio. 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

0: 11:06, vamos agora ao último bloco da notícia do mundo dos famosos, o tititi da fama, o Fofocando.
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2: Fala, meus amores, minhas amoras, e aí, chuchu, tudo bem, florzinha de abroba? Eita, coisa gostosa, bora lá, porque hoje é segunda-feira e a gente tá aqui com a última de hoje do Fofocando, e lógico que não podia faltar treta, porque no mundo dos famosos tem treta, sempre tem. E olha, a troca de farpas entre o Carlinhos Maia e a Luana Piovani ganhou mais um capítulo nas redes sociais. Gente, tudo começou quando a Luana compartilhou um vídeo criticando o influenciador, o Carlinhos, por fazer publicidade para as casas de apostas, né? As bets lá. Nos stories, ela ainda acrescentou um emoji de fezes de cocô, deixando claro o tom da crítica, né? O Carlinhos respondeu, e rapidinho, em tom bastante duro, tá? Ele pegou pesado, gente. Numa sequência de vídeos, ele ironizou a Luana, dizendo que ela vive estressada e sugerindo que ela deveria focar na carreira de atriz. O Carlinhos também relembrou um episódio que, segundo ele, aconteceu em Fernando de Noronha, quando teria levado uma bronca da atriz por causa do volume de uma música. De acordo com ele, o som alto nem era o dele, viu? Na sequência, ele fez novas críticas, afirmando que a Luana deveria fazer terapia e voltar a atuar em novelas, além de dizer que ela adora, gosta de provocar polêmicas. Gente, vale lembrar que a Luana Piovani é uma das maiores críticas, né? A divulgação das casas de apostas por influenciadores digitais. E há meses ela vem questionando os artistas e criadores de conteúdo que fazem esse tipo de publicidade. Bom, até então a Luana não respondeu de novo as declarações do Carlinhos até a gente fechar a nossa matéria. E a troca de indiretas e acusações, no entanto, continua repercutindo aí nas redes sociais. Que babado, gente! Babado, hein? Hã? A gente vai continuar acompanhando com certeza, viu? Já, e aí trazemos informações para você aqui na nossa rádio. Combinado? Ó, forte abraço, beijo, se cuida, boa semana. A gente volta, se Deus quiser, amanhã. Combinado? Boa semana para você e até lá. Tchau.
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0: 11:09, vou atender a Ana aqui da Vila Naí. Ela pede Zezé de Camargo Luciano, Nosso Amor é Ouro. Oferece a todos que gostam dessa música, a todos da rádio, um carinho, gratidão pelo seu carinho, pela sua audiência, pela sua mensagem. Excelente, nada abençoada semana, uma ótima segunda-feira para você, toda a sua família.

11:15. 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

0: 11h23, vamos agora com o último bloco dos horóscopos do Zodíaco de hoje.
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2: Agora, as previsões para Capricórnio, Aquário e Peixes. Signo de Capricórnio.
1: Nascidos entre 22 de dezembro a 20 de janeiro.
3: Capricórnio. Persistência será a palavra-chave para iniciar a semana com bons resultados. Questões profissionais tendem a evoluir de forma consistente. Reserve um tempo para cuidar da vida pessoal e não apenas das responsabilidades. Equilíbrio gera produtividade.
2: Signo de Aquário.
1: Nascidos entre 21 de janeiro a 20 de fevereiro.
3: Aquário. Novas perspectivas podem surgir através de conversas ou aprendizados inesperados. O dia favorece inovação e soluções criativas para antigos problemas. No amor, espontaneidade fará toda a diferença. Confie mais na sua originalidade.
2: Signo de Peixes.
1: Nascidos entre 21 de fevereiro a 20 de março.
3: Peixes. A sensibilidade estará aguçada, favorecendo decisões guiadas pela empatia e pela intuição. Evite absorver problemas que pertencem aos outros. Um ciclo começa a ganhar mais clareza e segurança. A segunda-feira termina com sensação de dever cumprido.
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0: Meu amigo Cícero Roberto, repórter do Povo. Fala, querido, bom dia.
4: Fala, Vandy Vieira, bom dia. Bom dia, amigos. Que Deus abençoe todo mundo. Hoje é dia do amigo, né? Abraçar nossos amigos, Vandy Vieira, aí no show da manhã, abraçando todo mundo. Cláudio Borges já passou pelo jornal, meu irmão, obrigado. Obrigado a você. E hoje tem a festa dos amigos, guia de turismo de Campos do Jordão, de São Paulo, do Brasil e do mundo, lá no Arena. Começa

0: dançar um bailão, hein? Vande Vieira, manda uma pra nós aí, manda um bailão aí, manda um Michel Teló bem balançado.
1: Com certeza, vamos de Michel Teló, Barquinho. Vai lançar essa manhã, às 11h25.
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3: Quem lembra dessa aqui, ó? Vamos junto. Lá vai o meu amor.

0: 11h29. Eu vou atender agora, minha querida ouvinte aí da Altina, lá da Vila Santo Antônio. Bom dia, minha querida. Satisfação de poder falar contigo.
1: Oi, Joana, tudo bem? Acabei de acordar, já liguei o rádio. Liguei o rádio meio atrasado. Pra 8h30. Meio atrasado, mas tudo bem. Eu gostaria de ouvir uma música bem bonita. Você tem seu poema bacana. Para Luísa. Pra todo que gosta da música, pra você. Não sei que você gosta, eu gosto. Adoro essa música. Essa música é uma lembrança que eu tenho. Verdade. Mais de 10 anos que eu tenho essa música já. A música é muito bonita. É uma música que a gente tem muito no coração. Dá pra você mandar ouvir essa música aí? É as mocinhas da cidade. É o Amado Batista. Não sei se é o Amado Batista que toca. É o filho. Qual cantor? Eu sei que é as mocinhas da cidade. Eu queria pra você um bom dia, um bom serviço. Tchau, tchau. Fica com Deus. Um abraço. Tchau, tchau.
0: Gosto sim. E eu gostei muito mais do seu pedido. Gratidão, Idotina. Essa música, ela é legal com Fred e Pedrito, as mocinhas da cidade. Gratidão pela sua audiência, pela sua mensagem. Excelente, abençoado, maravilhoso dia. Às 11h30.

0: 11h33. Vou atender meu amigo Eduardo do Barrado. Bom dia, querido. Tudo bem?
1: Bom dia, Wander. Eduardo Barrado, eu quero pedir uma música da Ana Castela. Se é pra você, e pros ouvintes, pra Dona Marta e tudo bem, que mora aqui. Tanto tempo da tarde.
0: Gratidão pela sua audiência, pela sua mensagem. Excelente, maravilhoso, abençoado dia. Todos seus amigos, amigas. Marta Vilas Boas, Rodriguinho, Zé do Barrado. Às 11 horas, 34 minutos.

0: 11h35, eu vou atender agora. Minha amiga Fátima Veloso, bom dia, querida, tudo bem?
1: Bom dia, Wanda, tudo bem com você? Você pode tocar a música Santa Esmeralda? Eu peço a todos meus amigos para vocês arranjarem, para todos estão ligados a Cantos FM. Abraço, meu amigo, sou eu, a Fátima Veloso.
0: Às 11h36, show da manhã, show de alegria, seu rádio. A Cinderela, minha amiga Fátima Veloso, obrigada por sua audiência, pelo seu carinho, pela sua mensagem.

11h40. 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
6: 11h48. Eu vou atender agora, minha querida ouvinte, Claudina. Dona Maria, bom dia, Claudina, tudo bem?
7: Bom dia, Vanderzeira, peço aqui da Vila Maria. Eu queria a música do Teodoro Sampaio, Clara por Amor Nunca Mais. Deixo meu marido Caroço, meu cara Pastepa, meu cara Zerto, o meu filho João Vitor, para minha senhora Virgem, para Maria Helena, Ana da Vila Britânia, o Dinho, o Rick, e para vocês da Rádio São Jordão, viu? Para o Cício e para a Graça, e para minha amiga Lília. Fica com Deus, Deus abençoe você e sua família.
6: Gratidão pela sua audiência, pelo seu carinho, pela sua mensagem. Deus abençoe grandemente. Uma ótima e abençoada semana, excelente segunda-feira, às 11h49. E agora, Sampaio, para por amor, nunca mais.

0: 11h51, show da manhã, show da Grisel Rádio. Eu vou atender o meu amigo, sempre ligadinho no show da manhã. Quem é lá do Nair? Fala, querido, bom dia.
1: Ô, Rovando, bom dia, tudo bom? Mandou uma música pra nós, hein? As andorinhas, aqui o pai da dura, as andorinhas voltaram. Só pra mim que na roupa ouviu, Patinha. Obrigado, um abraço.
0: Gratidão pela sua audiência, pela sua mensagem, meu amigo.

0: última de hoje do Show da Manhã. Minha amiga Lúcia Maria. Bom dia, Lúcia, tudo bem?
1: Bom dia, tudo bem com você, meu amigo? Pode tocar o louvor, qualquer louvor? Quero que você proponha um dia todo o tempo. Aí eu vou começar um bom dia, um bom trabalho, Deus te abençoe grandemente, meu amigo. Você tem uma grande maravilhosa semana, meu amigo, muito abençoado. Vamos fazer aqui hoje, você vai gostar? Tá, obrigado.
0: Às 11h54, na última de hoje, Rosa de Charon, louva em verdade, precisa no pela sua gente, pelo seu carinho, pela sua mensagem. Um ótimo trabalho a você e seus colegas.

Os últimos minutos do show da manhã, desta iluminada, abençoada, protegida segunda-feira, 20 de julho de 2026. Gratidão a todos os ouvintes, pela audiência, pelo carinho, pelas mensagens. Ao senhor e à senhora que permitiram eu entrar em sua casa, em seu trabalho, em sua vida, meu muito obrigado. Minha gratidão a todos os apoiadores culturais, empresas parceiras do show da manhã, meu muito obrigado. Ao dia do amigo, ao meu amigo, minha amiga, sinta-se abraçado. Muito obrigado pela sua amizade, pelo seu carinho. Sinta-se abraçado. Muito obrigado pela sua amizade, pelo seu carinho.

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2: 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E a hora certa.
3: Meio-dia.

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Praça, agora na Campus FM, almoçando com música. Eu sou o João Araújo. Boa tarde, Campos do Jordão. Boa tarde a você, minha querida dona de casa. A você, meus queridos faxineiros e faxineiras. A você, meus queridos jardineiros e jardineiras. A você que está aí, olha, trabalhando na construção civil, desde o arquiteto até o nosso servente. Boa tarde, porque começa agora, Almoçando com Música, juntinho de você até as 14 horas. Boa tarde a você! A você, meu querido taxista! A você, motorista de aplicativo! A você que está aí me permitindo estar de carona contigo! Aí, caminhando, rodando por esta cidade, nos quatro cantos, não é verdade? Pra você, um ótimo dia! E que você tenha assim um dia maravilhoso, uma tarde espetacular! Boa tarde a você, lojistas e comerciantes da cidade de Campos do Jordão e de todas as cidades vizinhas. Eu, João Araújo, e Almoçando com Música, estamos chegando para ficar juntinho de você até as 14 horas. Por isso, eu digo boa tarde. Boa tarde a você aí no Vale do Paraíba, Serra da Mantiqueira, Sul de Minas, Almoçando com Música, juntinho de você, neste momento tão especial, não é verdade? Obrigado pela sua audiência, obrigado por você estar ligadinho na Campus FM 104.9. Eu agradeço a audiência de vocês. E hoje é um dia muito especial. Hoje é um dia muito especial, não é verdade? Creio que todo mundo está falando nesse dia. Mas é o dia do amigo. O que é amigo? Você tem amigo de verdade? Fale pra mim, querido. Amigo é aquele um que bate somente nas suas costas no momento bom? Ou é aquele que está junto de você na hora que você precisa? Tem muitas pessoas que falam que a amizade é aquela uma que está sempre junto de você e patati patatá, patati patatá, né? Quer descobrir a sua amizade correta, meu querido? Quer? É fácil. E eu passei por isso, viu? Eu passei por isso numa época, uns 25 anos atrás. O dinheiro, graças a Deus, não me faltou. E a amizade eu tinha de monte. Aí no dia que o dinheiro faltou, só ficou um ou dois. Então presta atenção. Amizade, meu querido, eu quero agradecer de verdade a Deus em primeiro lugar. Porque ele sim é o nosso amigo real, verdadeiro, não é? Mas eu tenho alguns amigos que eu posso dizer para você, este é amigo de verdade. Um deles de verdade é o Henrique Barbeiro aqui no Santa Cruz. O Henrique aqui, Barbeiro aqui no Santa Cruz. Esse cara é meu amigo, sabe por quê? Porque ele sempre me liga, a gente sempre conversa. É um tomando café com o outro, é um chamando o outro, é sempre um preocupado com o outro. Esse sim é um verdadeiro amigo. E a você que tem um amigo que nem eu tenho também, a minha irmã Elaine. A Elaine Lima. Essa é minha amiga de verdade. Ela sente quando eu estou aqui em Campos do Jordão, meio down, e ela me liga. Minha tia Geni, um grande abraço. Além de ser minha tia, minha segunda mãe, é minha amiga de verdade. Então, a você que tem um grande amigo, agora eu ofereço esta linda canção. Esta linda canção. Agora, às 12 horas e 15 minutos, Milton Nascimento, Coração da América.
Boa tarde, Campos do Jordão. Feliz dia do amigo.

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0: meus queridos, boa tarde, Brasil, boa tarde, Campos do Jordão, boa tarde a você aí do Vale do Paraíba, Serra da Mantiqueira, a você que está aí, ó, sempre ligadinho na Campos FM, não é verdade? Agora ficou perfeito, olha só que maravilha, até o meu retorno aqui ficou bom, demais da conta, uai. Ó, que coisa chique! Ó, meu querido, deixa eu falar pra você, são 12 horas e 22 minutos, ficou assim meio abafado, né? Mas deixa eu falar pra você, eu quero mandar um grande abraço a todo o pessoal aí, olha, pessoal aí da Lanchonete do Daniel, é, toda a galera aí do Lanchonete do Daniel, da Sorveteria do Daniel, da nossa querida Rede Farma, gente, lá do pessoal, lá do Sr. Nasser também, um grande abraço, agora tá muito alto, mas aí o que que acontece, meu querido, eu tô falando com você assim, sabe, meu irmão, e eu quero lhe pedir perdão, porque tem algumas coisas aqui que eu vou falando, mas é que nós estamos regulando aqui o som, porque... Ficou perfeito agora.
1: Hoje é dia dos amigos, tem que compartilhar.
0: Hoje é dia do amigo, tem que compartilhar, tem que chamar os amigos pra perto de você. Você tá com seu amigo perto de você? Olha pra cara dele agora. Olha pra cara dele. Não,
1: vamos começar.
0: Fala pra ele assim, ó.
1: Qual é seu bairro?
0: Fala pra ele desse jeito assim, olha, como é bom Deus ter colocado você na minha vida.
1: Isso é bom demais.
0: Ó! Sabe por quê, meu querido? Porque
1: olha,
0: nós sozinhos não somos de nada. Eu sou da Vila do Bier, Vila Nadir.
1: Vila do Bier. Pronto, você vai chamar um amigo seu pelo nome da Vila do Bier.
0: Ah,
1: depois você vai chamar um amigo seu da Vila Albertina. Um amigo seu da Vila Santo Antônio. Um amigo seu lá da Bernácia. Um amigo seu do Jaguaribe. Um amigo seu do Recanto Feliz. Um do Alto do Capivari, aí você vai sentir quantos amigos você tem hoje te ouvindo. Aí você vai lá nas redes sociais e fala, eu quero saber de onde que você está me ouvindo, meu amigo.
0: Aí, eu meu querido, tá ouvindo?
1: Eu quero lhe mandar um abraço. É? E você sabe que o abraço no rádio, você sabia que aquele abraço que aquele pastor deu naquele rapaz que bateu na traseira do carro, você viu que ele hoje foi parar no G1, que é hora 1, das 4 às 6 da manhã.
0: Isso mesmo.
1: Logo depois vem o Bom Dia São Paulo, passou também. Depois no Jornal Nacional de ontem, e graças a Deus, meu filho, a Argentina perdeu.
0: Glória a Deus, eu ia falar disso, rapaz.
1: Eu adoro aquela camiseta vermelha.
0: Eu também gosto.
1: É laranja.
0: Não, é vermelha. Ontem eles estavam com a vermelha.
1: A vermelha?
0: Vermelha.
1: E aquele jogador que veio do berço, pobre.
0: Bom demais da conta, né? É, eu só quero falar uma coisa.
1: Você viu o que ele falou? Eu comi calango, com farinha da minha boca. Calango? Você sabe o que é calango? Olha, ontem eu estive na festa julina de Daniel. O cunhado de Daniel fez aniversário ontem. Eu vou postar os vídeos mais tarde. Ô Daniel, obrigado de coração, meu irmão. Olha, mas cada um ouvinte manda aqui uma mensagem pro João. Que bairro você tá ouvindo, João? Manda aqui para nós. Olha, eu quero mandar essa música de Roberto Carlos para os nossos amigos e para uma pessoa que tá sempre no ruim, no difícil, no bom. Apesar quando nós casou, o padre disse, né? O pastor, o padre, ele disse na saúde e na doença, na tristeza e na alegria, na pobreza e na riqueza. Você sabe quem que é?
0: Quem é? Sua esposa.
1: E a sua também.
0: É!
1: Oferecer, porque todos nós que temos esposa e filho, é uma sequência. Ô João, quando diz assim, amigo, você sabe o que é a palavra amigo?
0: Amigo, pra mim, Cícero, é o que eu tava falando agora na abertura do programa.
1: Ah.
0: O amigo que é amigo de verdade não é aquele que fica batendo nas suas costas.
1: Não.
0: Mas sim, é aquele que está... E às vezes, a maior parte dos seus amigos... A maior parte dos seus amigos... Ele nem está com você todos os dias. Mas ele percebe a necessidade que você está tendo de um alô... E ele manda mensagem para você. Ele percebe o quanto você está ali debilitado naquele momento. E ele manda um alô. Ele se achega perto de você. Então, amigo, para mim, não é aquele cara do dia a dia. Mas é aquele que está na hora certa, no momento certo, junto de você. Eu tenho amigo, Cícero, que nem fica perto de mim. Mas ele percebe que eu tô mal e manda uma mensagem. Fala, bom dia.
1: E uma mensagem...
0: sempre eleva o nosso coração e nos mostra que tem alguém preocupado contigo. Então você tem que ser amigo dos outros, meu querido. Sabia disso? É! Agora, com vocês, então, Roberto Carlos e Chitãozinho Chororó, arraste uma cadeira. Boa tarde.
2: Mais uma frase, e a coisa foi levando. E com tudo isso, nós começamos a demorar mais tempo para fazer.
0: Muito baixo.
2: 14 anos, cara. Aí outro dia eu liguei para eles e disse: a música está pronta, vamos gravar? E aí acho que eles não acreditaram, não. Pois não sei. Está brincando, né? Gente, sei lá. Mas aí gravamos. Foi uma experiência maravilhosa que eu tive, que eu tenho, que as coisas não passam. De gravar essa canção com meus dois grandes amigos, caras que eu respeito profundamente, os meninos do Brasil para sempre, Chitãozinho e Chororó.

Meus queridos, me perdoem, mas agora eu vou ter que ir para outra máquina, porque o técnico tá mexendo aqui, deu um probleminha na nossa máquina. Agora com vocês, então, nós vamos rodar o comercial e eu já retorno para você com a sua canção, tá bom, queridos? Almoçando com música, juntinho de você, não sai daí, viu?

0: A Argentina encerrou o primeiro tempo da final da Copa do Mundo contra a Espanha, sem registrar uma única finalização, algo inédito na história da seleção em partidas de Mundial. Até então, os argentinos sempre haviam conseguido ao menos um chute nos 45 minutos iniciais em todas as edições da competição. O domínio espanhol foi refletido nas estatísticas da etapa inicial, com ampla posse de bola e controle das ações ofensivas, enquanto a Argentina encontrou dificuldades para criar jogadas e praticamente não ameaçou o gol adversário. O desempenho evidenciou a forte marcação da Espanha e marcou um recorde negativo para a atual campeã mundial.
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queridos, com essa linda canção, não é verdade, de Pepeu Gomes, Eu Fui Assim. Eu quero mandar um grande abraço, um abraço especial a Luísa, Luísa lá do Morro do Elefante, que ligou aqui mandando um abraço para todas as suas amigas e seus amigos. É, a Luísa aqui do Bar das Meninas, lá do Pesqueiro, do Sol Nascente. Toda a galera lá curtindo e ouvindo a nossa programação no Almoçando com Música. Por isso, eu digo boa tarde. Agora com vocês, Roberto Carlos, Chitãozinho Chororó, Arraste Uma Cadeira. 12 horas e 39 minutos. Boa tarde. Boa tarde, Brasil.

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0: meus queridos, é eu e você, juntos estamos novamente. Olha só, eu recebi uma mensagem que vamos ouvir se agora.
1: Antes do Almoçando Conosco com João
0: aqui
1: Araújo.
0: Saiu, vê lá pra mim, faz favor.
1: Bom dia, João, tudo bem? Eu gostaria de ouvir uma música com o Sonho de Site em maio, um dia de domingo.
0: Um dia de domingo.
1: Pra minha esposa, Simone Zanin, e pra todos os ouvintes. E só um comentário, eu vi que você falou aí sobre amigo. Eu descobri os verdadeiros amigos que eu tinha há 4 anos atrás, quando eu tive um câncer. Quando eu estava bem em situação, que eu tinha um monte de coisa. Tinha barraca na feira, tinha. Sempre gostei de pescar, então eu tinha um rancho bom lá pro lado de São Gonçalo. Nossa,
0: certo.
1: Era cheio de amigos.
0: Assim
1: quando eu fiquei doente, meu amigo, meia dúzia me ajudou, gente nem era amigo meu, daí eu vi os verdadeiros amigos que eu tinha. Gente que nem tinha muita amizade de mim, que me ajudou. Aí fico com Deus, estamos juntos. Hein? Então, o melhor amigo que a gente tem é Deus. Deus nunca te abandona. Deus é tudo na vida da gente. Então, estamos juntos.

hora que a situação apertou, os amigos tudo sumiu. Falou, opa, o João vai precisar de dinheiro, deixa o sangue perder, né? Mas para honra e glória do Senhor Jesus, Deus, que é o nosso melhor amigo, o nosso protetor, o guardador, tudo junto. Aí o que que aconteceu? Superamos tudo e tudo melhorou na nossa vida para a honra e glória do Senhor Jesus. E assim estamos até agora, não é? Então eu quero dizer para você, Ricardo, com muito carinho, já vou tocar a sua canção. Porque agora, nesse momento, eu vou tocar, olha, Maria Bethânia, Em Frente, de 1990. Por isso eu digo, boa tarde, Brasil. Boa tarde, mundo.

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1: É o Almoçando com Música, juntinho de você agora, às 12 horas e 57 minutos. Boa tarde. Olha só, chegou uma mensagem aqui para nós da seguinte forma, olha. Boa tarde, meu amigo. Aqui na sintonia é o Tony Charles. Tony Charles, boa tarde, meu querido. Como é que vai você? Tá tudo bem por aí? É isso aí mesmo, meu querido. Ó, deixa eu falar uma coisa para todos vocês. Como é que vai você? Tá tudo bem por aí? É isso aí mesmo, meu querido. Ó, deixa eu falar uma coisa.

0: sei dizer o quanto a gente tem hora que fica ruim. Eu quero mandar um grande abraço para Marcelina. É, Marcelina. A Marcelina, a minha querida Vanessa, a Vanderleia, o Odair, o Paulinho, o Luizinho e o Dito, um grande abraço pra vocês. A Dona Paula, o Reginaldo Tchucão, lá, Tchucão, a Manu, a Ana, é, o Kaique, Pisca Pisca, o Diego Pitbull, o Cauã Mamute, o Gu, o Carreirinha, o Fofinho, Paulo Reveste, um grande abraço, meu querido, a você e toda a sua família. Ao Vitor e sua esposa, Dona Tina, lá em São Paulo. A Rita, Ritinha, minha querida Ritinha. A Ritinha, secretária do Pedrinho Paulo, um grande abraço pra você. A Ritinha é uma festa, né, gente? Ela é uma boa amiga de verdade. É! Ah, eu também quero mandar um grande abraço ao Cláudio, a Tati, ao Pedrinho lá em Goiás. Tia Neia, um grande abraço. Tudo de bom pra vocês todos aí em Goiás, Parará. Ó, um grande abraço pra vocês. Ah, e eu também não posso deixar de falar da CEPLAN, no meio ambiente, lá da Receita Federal e do Conselho Tutelar. Baiana, Baiana, minha amiga, um beijo no teu coração, minha querida. Almoçando com música. Hoje, gente, ó, eu quero pedir perdão pra vocês. Nós tivemos uns probleminhas aqui, mas eu vou tentar aqui resolver tudo que der, né? Mas agora eu quero colocar aqui uma mensagem aqui. Não, ainda não vai dar, porque eu vou colocar daqui a pouquinho essa mensagem. Mas agora, eu e você, juntos, vamos ouvir então um grande sucesso. E eu já retorno com você, porque são 12 horas e 59 minutos. 12 horas e 59 minutos. Eu e você, com um grande sucesso.
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0: juntinho de você. Essa canção é pra você, café! A você, café, e toda a galera aí, toda a galera aí que tá curtindo a programação do Almoçando com Música. Boa tarde! Boa tarde, Brasil! Boa tarde, mundo!

0: Almoçando com Música, agora às 13h02. Vamos então para os nossos apoios culturais. E eu já retorno contigo porque VaptVupt não sai daí.
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2: 1:03.
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0: juntinho de você, meu querido. Olha, eu quero pedir perdão aos nossos ouvintes, porque veja só, né? Eu sou da seguinte opinião, e se eu tiver errado, por favor, pode mandar a mensagem aqui para nós no 996350367. Pode mandar a sua mensagem por escrito, por áudio, do jeito que você achar melhor. Mas eu sou da seguinte opinião: ou faz bem feito ou não faz nada. Não é verdade? O nosso som estava há horas um sonzinho ruim, meia boca, e a Rádio Campos FM é a potência da Serra da Mantiqueira, é a rádio mais alto do Brasil, a sintonia mais gostosa que tem na Serra da Mantiqueira, não podemos fazer de qualquer jeito. Então tem algumas músicas que vocês hoje estão pedindo pra mim, que eu não consigo, tá, meu querido, tocar. Eu até posso tocar, mas vai ficar esse chiado que tava aí com você. Não, o som da Campos FM é o melhor som para você estar curtindo, não é verdade? Então, eu agora, neste momento, quero ouvir uma mensagem que acaba de chegar para conosco. E eu queria convidar você para ouvir comigo. Vamos lá.
1: Boa tarde, almoçada com música, tudo bem?
0: Eu tô bem, você? Oi. Oi, Cris.
1: Eu quero que você toque uma música pra mim. Uma música da Aline Barros.
0: Aline Barros.
1: Da Aline Barros.
0: Certo.
1: Danilo Fabernet, Bona Bacana.
0: Perfeito.
1: Anaí do Britador.
0: Perfeito.

0: Muito obrigado, meu amigo. Até mais.
1: Até mais. Tchau, tchau, Cris. E a Cris pediu e todo... Oh, perdão. Todos nós vamos ouvir, então, Aline Barros. Sonda-me. Esta música é um louvor memorável. 13:09. Boa tarde. Boa tarde, Brasil. Boa tarde, mundo. Almoçando com música, juntinho de você.

0: o que que você é sem Jesus? O que que eu sou sem Jesus? Nada, nada eu sou, nada eu posso fazer, porque Ele é tudo na minha vida e na sua vida. Ele é o ar que eu respiro, o mover das minhas pernas, o olhar que eu enxergo. É o meu ouvido que eu escuto. Por isso que todos os dias eu falo, Senhor Deus, em nome de Jesus, eu lhe peço que o Espírito Santo de Deus coloque um filtro em minha boca para que filtre aquilo que eu falo que não possa machucar ninguém. E coloque um filtro nos meus ouvidos, Senhor, para que eu possa ouvir com clareza o que o Senhor tem para me dizer. Amém? É, meus queridos, é isso aí. Olha só, eu vou agora colocar aqui a mensagem do Ricardo Zanin novamente. Tá bom, querido? Vamos ouvir comigo.
1: É, bom dia a todos os ouvintes.
0: Bom dia, Ricardo.
1: João Araújo.
0: Como vai?
1: Bom dia, João, tudo bem?
0: Eu tô ótimo. Eu gostaria
1: de ouvir uma música com Sandra de Saite Maia.
0: Sandra de Saite Maia.
1: Ofereço pra minha esposa, Simone Zanin, e pra todos os ouvintes. E só um comentário, eu vi que você falou aí sobre amigos. Eu descobri os verdadeiros amigos que eu tinha há 4 anos atrás, quando eu tive um câncer. Quando eu estava bem em situação, que eu tinha um monte de coisa.
0: Certo.
1: Tinha barraca na feira, tinha. Sempre gostei de pescar, então eu tinha um rancho bom lá pro lado de São Gonçalo.
0: Nossa, certo.
1: Era cheio de amigos.
0: Ah, todo mundo na cola.
1: Gente, meu amigo, meia dúzia, gente nem era amigo meu, daí eu vi os verdadeiros amigos que eu tinha.
0: É, essa
1: gente,
0: é a realidade.
1: Tinha muita amizade comigo que me ajudou.
0: É verdade.
1: Com Deus, estamos juntos.
0: Obrigado, Ricardo.
1: Então, o melhor amigo que a gente tem é Deus. Deus não nunca te abandona. Dúvida. Deus é tudo na vida da gente, então é... Tamo junto, hein?
0: Obrigado, meu querido. Ricardo, veja só, meu querido. Devido a um probleminha técnico que nós estamos tendo, mas já estamos resolvendo. Eu não consegui localizar a Sandra de Saite Maia, mas consegui localizar aqui no dia de domingo. Monte Maia. E eu quero agora, às 13 horas e 18 minutos, com essa linda canção do Tim Maia, pra você, no dia de domingo, almoçando música. De você. Boa tarde, Brasil. Boa tarde, mundo.

meus queridos, tudo vai ficar por conta da emoção. Um dia, não é verdade? Eu quero mandar um grande abraço à Regina e a todo o pessoal lá da Nilocá, ao meu amigo lá do Bar do Café. É isso mesmo, o Bar do Café e toda a galera. Ao Hugo é meu irmãozaço, meu parceiro de verdade. Um grande abraço ao Hugo, Dilmara, Letícia, Everton, Diego e ao Eric. A Lúcia cabeleireira, a esposa do Éder. Do Sargento Éder, da Polícia Ambiental. Um grande abraço, viu, Lúcia, você e toda a tua família. Que vocês são muito importantes para mim, viu, querida? Deus abençoe ricamente vocês. A todo o pessoal de Pindamonhangaba, Taubaté, Roseira, Moreira César. Aparecida do Norte, Guaratinguetá, São José dos Campos, São Paulo. Santo Antônio do Pinhal, Sapucaí Mirim, São Bento do Sapucaí. Brasópolis, Paraisópolis, Conceição dos Ouros. Itajubá, Piranguinho, Candelária, e aí o pessoal das Pedrinhas, um grande abraço. Eu também quero mandar um grande abraço para essa menina, essa família maravilhosa. A Silmara, o Murilo, João Pedro, Gabriel, um grande abraço para todos vocês, viu? Olha, amo vocês mesmo de coração. Deus abençoe ricamente a vocês, viu? E eu não posso deixar de falar, do pessoal do Borussia Campos. Sabe quem é Borussia Campos? É um projeto maravilhoso que temos aqui no Santa Cruz. Meus queridos, isso mesmo. Ao Eduardo e toda a diretoria, um grande abraço. Eduardo, vou fazer de tudo para amanhã, terça-feira, estar lá na quadra para ver um treino de vocês, tá bom, queridos? Um grande abraço. Almoçando com música. Vai para os nossos apoios culturais e eu já retorno contigo. Evaptibupt, não sai daí. Por quê? Porque está chegando o último bloco do Almoçando com Música.

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1: 13 horas e 29 minutos, 13 horas e 29 minutos, em Campos do Jordão, virando agora para 13h30. Boa tarde. É, meus queridos, é isso mesmo, olha só. Chegou aqui uma mensagem, uma pessoa que eu tenho uma admiração muito grande. É, eu tenho certeza que ele tá lá do outro lado ouvindo. E ele ainda não sabe o que eu vou falar, mas eu vou falar agora. Pastor Ademir, o senhor é um homem muito abençoado, muito usado por Deus. O senhor profetizou há alguns meses atrás, né? Ou seja, há mais de um ano atrás, o senhor profetizou a vinda de minha neta, sem o senhor saber que ia ser minha neta. Olha que bênção! Ô, pastor Ademir, lá pescando, lá no pesqueiro, chegou um jovem lá com o senhor, e o senhor profetizou na vida dele. E para a honra e glória do senhor Jesus, quero lhe dizer que a sua profecia lá se cumpriu há 4 meses. Praticamente 4 meses, porque dia 27 agora, minha neta vai fazer 4 meses já, sem o senhor saber. Muito obrigado, querido, que Deus lhe abençoe ricamente, viu? Pastor Ademir, ali o pastor do espetinho de churrasquinho, vocês lembram dele? Ô, pastor abençoado, vamos ouvir a mensagem que ele mandou para nós?
2: Ótima tarde, meu irmão João Araújo. Deus abençoe.
1: Amém, meu querido. Eita glória. Deus
2: abençoe a todos os ouvintes da Rádio Campos do Jordão.
1: Obrigado.
2: 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Almoçando com música.
1: Juntinho de você.
2: Toca pra nós aí com Lauriette Palavras, oferecendo pra todos os ouvintes da Rádio Campos do Jordão. Pastor Ademir, Deus abençoe. Eita glória, só alegria.
1: É verdade, pastor, é mesmo, é só alegria. Não esquece do Emerson, né? O senhor profetizou na vida dele. E hoje eu tenho lá minha netinha junto com ele, minha filha, não é verdade? Uma bênção. E ele fala disso com temor, com lágrimas nos olhos. É, foi um momento muito especial na vida dele, viu, querido? Olha, pastor, deixa eu falar pro senhor uma coisa. Palavras eu não encontrei aqui na minha playlist, mas eu vou tocar agora pro senhor, Lauriette. Eu quero te amar. Deus abençoe ricamente. 13 horas e 32 minutos. Boa tarde, Brasil.

Almoçando com Música, agora às 13h38, chegando ao final de mais um Almoçando com Música. Mil perdões a você que me mandou mensagem. Eu não consegui responder pra você, porque o horário hoje voou, não é verdade? Ainda tivemos esses probleminhas aqui, mas isso só, olha, isso tudo tem que acontecer para melhorar, não é verdade, meus queridos? É, eu costumo dizer o seguinte, não existe problema que a gente não possa resolver, mas junto de você sempre fica melhor. Almoçando com Música vai para os nossos apoios culturais e eu quero pedir a você que está com sua Bíblia próximo de ti, que você apoie sua Bíblia e esteja junto conosco para a meditação da palavra do Senhor. Almoçando com Música, volta já contigo.

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6: 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É a Campos FM com Almoçando com Música juntinho de você agora às 13 horas e 43 minutos. Por isso eu, João Araújo, agradeço a audiência de cada um de vocês. Obrigado, obrigado, dona Isaltina, obrigado, Ricardo, obrigado, Ademir, obrigado, Ana Maria, obrigado, Sônia, obrigado, Pedro, obrigado, Liver, obrigado, Selmo. Olha, a todos vocês, gente, muito, muito, muito, muito, muito agradecido. Perdão a vocês que eu não consegui atender a mensagem hoje, porque realmente a hora voou, não é verdade? Mas eu quero dizer a você, minha querida e meu querido, que agora é a hora da meditação da palavra do Senhor. Por isso, eu peço a você que você abra a sua Bíblia em João 10, João 10, no seu versículo 9. João 10, versículo 9.
7: Música.
6: hoje é o Dia Nacional e Internacional dos Amigos, não é verdade? É, olha só pra você ver, né? Quantos relatos nós temos aí de amigos? Mas o seu melhor amigo, querido, não tenha dúvida. Eu vejo que é três pessoas. Três pessoas. Eu vou dizer mais. São seis pessoas. Cinco pessoas, sim. Cinco pessoas. Seu pai, sua mãe. Seu pai é o único homem que quer que você seja melhor do que ele, sem concorrência. Eu quero que meu filho seja melhor do que eu, e eu luto por isso todos os dias. Né? É o único homem que te ama de verdade e que quer o bem pra você. Sua mãe, ela te deu a vida e te sustenta, e te sustentou por muito, e ela tem um amor fraternal por você. Aí, nós temos o Pai, o Filho e o Espírito Santo de Deus numa só trindade, querendo sempre que você esteja bem. Que você sempre realize os seus desejos. Que você sempre conquiste o melhor da terra. E só existe uma pessoa que pode impedir você de realizar os seus projetos. E essa pessoa é você mesmo. Você mesmo, quando abre o ouvido para ouvir conselhos que não são bons. Você, quando toma algumas atitudes que não é para ser tomada. Mas quando você abre o teu coração e permite Deus entrar, abre o teu ouvido para ouvir o Espírito Santo te orientar e pede para que Deus te conduza, nada dá errado, meu querido. É verdade. E na palavra do Senhor Jesus, ela diz aqui para mim e para você o seguinte. Vou puxar minha Bíblia mais perto aqui. Olha só, ela diz aqui em João 10, no seu versículo 9, ela diz o seguinte, para mim e para você. Ela fala assim, ó. Eu sou a porta. Se alguém entrar por mim, salvar-se-á. Entrará e sairá. E achará pastagens. Ó, achará coisas boas para você, meu querido. Quando você entra pela porta que o Senhor Jesus abriu para você, tudo vai dar certo. Então vamos orar, meu querido, para que hoje seja um dia especial. O dia dos amigos, sim, mas o dia que você também possa expressar ao outro coisas boas. Amém? Pai, em nome do Senhor Jesus, diante de ti nós nos colocamos, ó Pai. E eu lhe peço, Deus Todo-Poderoso, que o Senhor, Deus, esteja junto de nós, nos alinhando e nos fortalecendo a cada instante um pouco mais. Que nós possamos, ó Pai Todo-Poderoso, estar junto do Senhor e junto daqueles que precisam de nós. Que o Senhor venha nos abençoar ricamente, porque diante de ti também, Pai, eu lhe peço pela vida do Dito, o esposo da Verônica, do Sidney, o nosso radialista e toda a sua família, Cláudio Borges e família, Cícero Roberto e família, João Emanuel e Renata, Luciana, Matheus, Selma de Souza, Roseli, Dona Nair do Britador e toda a família, Juarez e família, Leonardo, Valdemir, Cecília e toda a família, Emília, Luana, Cassimiro, Benedita, a Ana Maria e o Quirino, papai, e toda a sua família. A Ana Maria do Britador, o Diego, a Sabrina, o João, a Daiane, a Milena, a Maria Luísa, sua neta e todos os seus familiares, ó pai. A Selma, o Bilo, a Emily, a Luana, o Tom, o Jean, o Alifer, o Rian, o Marcos. Pai, que o Senhor esteja junto lá do Paulo Raimundo, do Fernando Paulo Roberto e do Alexandre, da Elaine, da Maria Imaculada e toda a sua família, da Ítala, do Emerson, a Lívia e do Miguel, do Senhor Zarte e toda a família, da Silvana e família, Pai, da Maria Eunice e família, da Marina e família, da Maria, da Nair, Senhor Deus e família,
7: da Vilma e toda a sua família, da Terezinha, mãe da Odete lá de Sapucaí Mirim, papai, da Vera Bueno e toda a família, do José Diogo, da Josi, do Pietro, da Giza, da Rosana, do almoxerifado da prefeitura, pai, da Maria Helena e toda a sua família, do Dinho, senhor Deus, da Andréia, do Vitor, da Kyoko, do Vicente, do Carlos, da Claudina, do Caroço e família, do Enzo e família, da Jéssica Nascimento e família, da Maria Helena e família, senhor Deus, também, papai, da Tati de Souza, do Sebastião e sua família, papai, da Elizabeth, da Gabriela, toda a sua família, pai, do Geraldo, da Eliete, da Sheila, do Marcos, do Rafael, da Lara, do Jean e do Paulo, da Cris do CDHU e toda a sua família, da Luísa do Morro do Elefante, pai, em nome do Senhor Jesus, que o Senhor toque em cada um, pai, e faça a sua obra acontecer para a honra e glória do teu nome. Amém! Amém, aleluia, glória a Deus, porque Almoçando com Música chegou ao final, mas vai começar agora, após o programa do Almoçando com Música, o Show da Tarde, com Cláudio Borges, o locutor mais alegre da região, líder em audiência, muito bem preparado, é um programa alegre e festivo para você, com músicas alegres e festivas, para alegrar a sua tarde, então, eu digo para você, se assim Deus permitir, amanhã, juntos, estaremos novamente das 12 às 14 horas, por isso, eu digo, tchau, tchau, e até amanhã!

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Agora, 2:07 em Campos do Jordão, 2:07. Oi, gente! Cheguei, tô aqui, ó, na Campos FM, o sucesso da cidade. Eu e você juntinhos fazendo festa no seu rádio até às 16h, quando chega o Sidney Silva e a Super Tarde, e depois a geração sertaneja. Depois dele, João Araújo, almoçando com música, programaço, gostoso demais, hein? Agora, maior festa do rádio até às 16h. Mandando um abraço pro Cicinho, alô Cicinho! Amigão, amigão do coração, né? Hoje é dia dos amigos, hoje é dia do amigo, é dia da amizade, amigos de verdade, né? E a gente começa aqui, então, o nosso showzão da tarde com Anjos de Resgate. Para verdadeiros amigos, amigos pela fé. Boa tarde, Campos!

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2: Sejam bem-vindos ao

agora 2:29, meu irmão, gente, 2:29. Solzão da tarde, eu e vocês juntinhos até as 4 horas, até as 16 horas, só música boa, na melhor programação.

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2: Às 2:30, 2:30. Passando de presente pra você, Space Club. Começando com Lulu Santos. Assim caminha a humanidade. Saudade, direto do túnel

Tendo saudades, bons tempos de volta nas ondas do rádio. Banda Blitz. Você não soube me amar. Antes teve Lulu Santos, assim que

às 2:41, 2:41. Foi aí, Kid Abelha, Pintura Íntima. Você também ouviu Blitz, Você Não Soube Me Amar. E Lulu Santos, Assim Caminha a Humanidade. Já eu volto.

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5: 2h49.
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0: Agora, 2:59, 2:59, só música boa na melhor programação. Show da tarde, pouco papo e muito som.
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0: Primeira hora acabou, 3:02, rápido intervalo, já já a gente abre a segunda hora do show.
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3: 3:02.
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Agora, 3:10 em Campos do Jordão, 3:10. Sou da tarde, eu e vocês juntinhos até às 16h, até às 16h. Só música boa na melhor programação. 3:10. Abrindo a segunda hora com Raça Negra, Cheia de Manias.

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1: 13 e 14, para não. É uma atrás da outra, sem parar. Agora Pedro Sampaio.

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Legal, legal. Agora 15 horas e 30 minutos em Campos do Jordão, 3:30. Showzão da tarde, eu e você juntinhos até às 16 horas. Tá na hora do melhor dos louvores. As músicas que tocam o nosso coração. Gospel Hits. Começando com Aline Barros. Ressuscita-me.

0: O melhor da música gospel no Show da Tarde. Agora, Bruna Carla, advogado fiel.
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3:58, 3:58. Acabou. Termina mais um showzão aqui no rádio. Vem aí Sidney Silva e a Super Tarde. Eu volto amanhã às 7 horas no Jornal da Campus FM. Obrigado, gente. Ótima semana. Valeu. Até lá. Tchau.

0: Com a derrota para a Espanha na final da Copa do Mundo de 2026, a Argentina chegou ao seu quarto vice-campeonato mundial e igualou a Alemanha como a seleção que mais vezes terminou a competição na segunda colocação. Os argentinos foram vice em 1930, 1990, 2014 e agora em 2026, enquanto a Holanda aparece logo atrás, com três finais perdidas. Apesar do revés, a Argentina segue entre as seleções mais vencedoras da história da Copa, com três títulos mundiais conquistados. A derrota para a Espanha também encerrou a campanha da equipe no Mundial de 2026 e ampliou um recorde histórico negativo compartilhado com os alemães.
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2: 4:01. 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
2: 4:05.
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quarta, 16. Tudo bem, amigos e amigas, ouvintes? Aqui chegando o seu amigo comunicador Sidney Silva para te fazer companhia. É um prazer enorme estar junto com você e também saber que você está aí ligado, ligada, curtindo a gente nesta segunda-feira, dia 20 de julho. Você que faz aniversário hoje, parabéns, saúde, felicidade, muitos anos de vida. Deus abençoe a todos vocês aniversariantes. E aqui começando mais um programa Super Tarde para a gente curtir sucessos nacionais e internacionais. E você ligando, interagindo, participando comigo aqui no 996-350367. O canal A Linha do Seu Sucesso, da sua participação, da sua emoção. Começamos hoje com Victor Clay e Bruno Martini. Morena, Super Tarde.

0: Aí você curtiu então Victor Clay com Bruno Martini, Morena. 4h20 agora. Vou chamar um intervalinho, já eu volto com mais sucessos da boa música nacional e internacional. 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
1: Muito bem, já estamos de volta agora, 4h27. Já vou atender a participação da ouvinte. 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Muito obrigado você que nos ouve também nesta segunda-feira, dia 20 de julho. Parabéns à Espanha, campeã da Copa do Mundo 2026. Merecido, né? A Espanha que realmente jogou bem. Controlou a bola aí nas seleções que ela enfrentou, né? Ela controlou a bola, só tomou um gol na Copa. E ontem na prorrogação parecia que ia parar os pênaltis, mas a França conseguiu fazer um gol no começo do segundo tempo da prorrogação, ainda bem, né? Porque se vai para os pênaltis, não sei não, hein? Será que a França conseguiria vencer a Argentina nos pênaltis? Mas deu tudo certo, a Espanha campeã pela segunda vez, né? Então bicampeã mundial da Copa do Mundo, parabéns aí à Espanha. E agora eu vou atender aqui, gente, a participação da nossa ouvinte. É a Ana, lá do bairro do Britador. Tudo bem, Ana? Boa tarde.
2: Eu queria uma música Pintura Íntima. Ofereço para vocês, sou da rádio. E ofereço para a Ana Bacana.
1: Certo.
2: Lá, não sei onde agora.
1: Uhum.
2: Para ela e ofereço para a mãe do Rui, para as irmãs do Rui e tudo.
1: Ok.
2: Obrigado por tudo, uma boa segunda-feira abençoada.
1: Amém, obrigado você também. Segunda-feira abençoada para você, família. Ok, minha amiga Ana, um grande abraço a todos os moradores aí do bairro do Britador. Então vamos curtir e recordar o som bacana com Kid Abelha para você cantar e dançar comigo. Vamos nessa. Pintura Íntima. 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

muito bem. Você curtiu o som com Amy Winehouse, Back to Black. O programa Super Tarde, fazendo sua tarde muito mais gostosa, muito mais especial, com o melhor da música nacional e internacional. E atenção, meus amigos motoristas, hein? Vocês não podem perder a 10ª carreata de São Cristóvão, dia 2 de agosto. Olha, concentração às 9h30 da manhã, próximo ao portal de entrada da cidade, ok? Carreata vai ser às 10 horas da manhã, tá bom? Segue até o Hotel JB no Capivari, retorna e depois segue até o Hotel São Cristóvão, onde teremos lá a celebração da Santa Missa, com a bênção para os motoristas, seus veículos e documentos, ok? E após a missa, teremos a confraternização, hein? Então não percam, meus amigos, minhas amigas, participem vocês também da 10ª carreata de São Cristóvão, o protetor dos motoristas. 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Agora 4h40, vou chamar aqui o intervalo e já eu volto com mais sucessos nacionais e internacionais. 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
5: Muito bem, já estamos de volta agora, 4h45. Daqui a pouco tem o Geração Sertaneja comigo também, não perca, a partir das 5 horas da tarde. Você que está no seu trabalho aí, curtindo a gente, bom trabalho. Grande abraço aos amigos do comércio em geral. Opa, me assistindo pela live também aqui, está o nosso amigo Evandro Campos, né? Agora que eu vi aqui que o nosso amigo Evandro Cabeleireiro está aqui na live com a gente, no nosso Facebook, Campos FM Campos do Jordão, neste momento. Ok? Ele está dizendo aqui, boa tarde, meu amigo Sidney, obrigado, boa tarde para você também, meu amigo Evandro Campos Cabeleireiro, ele que é irmão do Val Cabeleireiro, trabalha junto com ele ali no Salão do Val, na Bernécia, na Rua Brigadeiro Jordão, em frente à Praça da Banca ali. Bom trabalho para vocês aí, tá bom, meus amigos Evandro, Val e Nicolas também, o Nicolas que é filho do Val, né? Profissionais aí, especialistas no corte do cabelo. Parabéns para vocês aí, brigadão pelo carinho da audiência, ok, meus amigos? Obrigado muito bem, nossa amiga Dilma, né? Um abraço para a Dilma, para sua irmã Vera, para a amiga Regina. Obrigado pelo carinho de todos aí, tá bom, Diva? É, estive lá também no fim de semana em Sapucaimirim, na festa de Santana. Encontrei lá com a nossa amiga Isabel Aparecida, né? Um abraço para Isabel Aparecida aqui de Campos. Estava lá curtindo a festa, obrigadão aí pela companhia, tá bom, Isabel? Bem ligados comigo, né? As amigas lá da Lanchonete Daniel. É, lá está a nossa amiga Sheila, também a Adriana, a Terezinha Francisca, a Daiane, também a Milena, o Daniel São Paulino, a Júlia. Abraço para toda a equipe aí, tá bom?

para a nossa amiga Ana Maria Antônia, já mandou pra gente aqui, né? Ela tá dizendo boa tarde, Sidney Silva, você melhorou da gripe, tá tudo bem? Abraço, amigo, mais ou menos, eu continuo ainda resfriado aqui, né? Rouco. De vez em quando dá uma falhada na voz aqui, quase que eu não vim pra rádio hoje. Mas estamos aqui com vocês, tá bom? E brigadão aí pela audiência, pela companhia. E ela diz grande abraço, obrigado, grande abraço para você também. Minha amiga Ana Maria Antônia de Souza. Opa, agora que eu vi que tem um áudio também aqui da Claudina. Ô Claudina, daqui a pouco eu ouço seu áudio fora do ar. Tá certo, tem também a Matilde, né? Alô, Matilde. Logo mais atendo você também, Matilde. Aí, vamos agora curtir o romantismo aí com o Fábio Júnior. Pra você que está aí pensando na sua alma gêmea. 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
1: Aí, você curtiu então com The House Martins Build, conhecida melhor do papel, sucesso dos anos 80. Agora 4h57, hora certinha. A minha amiga Claudina, essa música que você pediu, não consegui achar, não temos aqui na rádio no momento, tá bom? Mas daqui a pouco começa o programa Geração Sertaneja. Se você quiser pedir uma música sertaneja, fica à vontade aí, tá certo? Minha amiga Claudina, são 4h57 agora, faltando 3 minutinhos para as 5 da tarde. 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Participe você também. Muito bem, agora são 5 horas pontualmente em Campos Jordão, a gente vai encerrando aqui o nosso programa Super Tarde, que volta amanhã comigo, se Deus quiser, a partir das 4, para a gente curtir os sucessos nacionais e internacionais com a participação de vocês, ouvintes, né? E fiquem ligados que já eu volto da sequência apresentando também, então, o Geração Sertaneja, Campos FM, o sucesso da cidade, e até já! O sucesso da cidade, e até já!

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0: Sampa 58. 58, tudo bem, amigos e amigas ouvintes? Alô, alô, muito boa tarde, compadre, comadre, rapaziada, moçada, criançada, mulherada. Gente amiga, gente boa do meu coração, começando então aqui mais uma Geração Sertaneja com Sidney Silva. É um prazer enorme estar junto com você e também saber que você está aí ligado, ligada, curtindo a gente também então nesta segunda-feira, dia 20 de julho. Aqui no Geração Sertaneja com Sidney Silva. Olha, quem faz aniversário hoje é o professor J. Andrade, conhecido professor Jarmuti, né? Parabéns, Jarmuti. Também hoje o Adoniro Salles Peru, parabéns, meu amigo Peru, lá da Vila Ekman. Hoje também quem faz aniversário é o Daniel Aparecido, parabéns ao Daniel. Também o Flávio Gomes da Silva, parabéns ao Flávio. Hoje também a Aparecida Gonçalves Guimarães, parabéns Aparecida. Então parabéns a todos vocês que também fazem aniversário hoje. Saúde, felicidade, muitos anos de vida, muita paz, muita luz, muita alegria e muito sucesso aí. Muitas conquistas, que os sonhos se realizem. Deus abençoe a todos vocês aniversariantes. Deus abençoe também a todos nós. E você ligando, interagindo, participando comigo aqui no 996-350367. Canal A Linha do Seu Sucesso, da sua participação, da sua emoção. E vamos que vamos com a galera que eu amo. Simbora, simbora, simbora. É, aumenta o som aí, galera. Vamos que vamos. Daqui a pouco eu vou atender a Terezinha Francisca. Segura um pouquinho, tá bom, Terezinha? Vou começar o programa de hoje atendendo então a nossa ouvinte Matilde, lá do bairro do Monte Carlo, hein? Exatamente. Um grande abraço a todos os moradores do bairro do Monte Carlo. A Matilde, que já enviou o áudio pra gente aqui. Tudo bem? Boa tarde pra você, tudo certo?
1: Boa tarde, tudo bem? Papai, meu amor do Tio Rei Pardinho Amargurado. Um abraço com Deus, tchau.
0: Tá certo, um abraço pra você também. Ficar com Deus. Obrigado aí pela audiência, pela participação, tá bom? Minha amiga Matilde. Vamos começando hoje então com Tio Carreiro e Pardinho. Amargurado. See what?

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0: Haja Coração.
1: Ei, trenzão, hein? Haja Coração. Você curtiu aí com o Bruno Barreto? Antes também foi a Marília Mendonça, Silmeira. Opa, para nossa amiga Daiane, da Lanchonete Daniel, tá dizendo aqui, boa tarde, Cisne, boa tarde, tudo bem com você? Só curtindo hoje, obrigada. Obrigado você pelo carinho, pela companhia, bom trabalho para você, para toda a equipe aí mais uma vez, tá bom? É, hoje eu estou bem rouco, né, como vocês podem perceber, quase que eu não vim para a rádio hoje, mas estamos aqui, tá bom, Daiane, obrigado pelo carinho também. Um grande abraço a todos aí da Lanchonete Daniel. Já eu vou atender a participação da nossa ouvinte aqui também, participando com a gente. Deixa eu ver aqui. E a Terezinha Francisca, né? Alô, Terezinha, segura aí já que eu atendo você, tá bom? Então, 5h20 agora, vamos ao intervalinho. Já voltamos. Boa tarde, geração.
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1: Muito bem, já estamos de volta aqui, gente amiga, gente querida do meu coração. Já já vou atender mais um ouvinte. Também quero mandar um abraço para a Elizabeth, ligada comigo lá na Vila Inglesa, né? Que é a irmã da Luísa. Um abraço para você, Elizabeth, família, lá na Vila Inglesa, também curtindo. Está a nossa amiga Rosângela, né? Esposa do nosso amigo Pedro Caboclinho. Alô, Caboclinho, alô, Rosângela. Também o nosso amigo Claudinei, está lá ligado, Claudinei, e sua esposa Leninha. Alô, Leninha. Também o Montanha e família, né? Alô, Montanha. Abração para todos da Vila Inglesa, tá bom? Obrigadão pela companhia de sempre. Abraço para Elizabeth, também ligado comigo lá no Jardim Floriano Pinheiro. Alô, Elizabeth. O Zé Antônio, né? A Renata. Abraço para a Renata. Para todos da família aí, tá bom? Silvana, né? Isso, um abraço para a Silvana também que está lá ligada. É, também a Cláudia está lá ligada, o Carlinhos. Também lá no Jardim Floriano Pinheiro está a Dona Luísa e família também curtindo. Alô, Dona Luísa. Também está a nossa amiga Clarice, né? Alô, Clarice. Um abraço também para a irmã da Clarice lá, a Fatinha. Não perde um programa também, a Fatinha, a Kelly Cristina, o Kleber, o Bananinha, a Gonçalina. Abração para todos da família, tá bom, Clarice? Ela também está, né? E o nosso amigo Nelson, né? Alô, Nelson, alô, Neia, sogros da nossa amiga Ana Carolina, técnica de enfermagem lá do Hospital da Fundação Lima Liguer. Um abraço para Ana Carolina. E também lá está a nossa amiga Aninha, né? Aninha lá no Hospital da Fundação Lima Liguer, sempre curtindo a gente. Obrigadão pela audiência, tá bom, Aninha?

às 5h29. 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Agora são 5 horas e 31 minutos, mais 30 segundos, e a gente continua aqui fazendo gostoso para você, fazendo festa no seu rádio, né, fazendo seu fim de tarde, seu início de noite, muito mais gostoso, muito mais especial. Bom demais, vamos que vamos com a galera que eu amo. É, simbora, simbora, simbora. Eu vou atender agora então a participação aqui da nossa ouvinte Terezinha Francisca. Deixa eu localizar aqui no WhatsApp. Ela está dizendo aqui, boa tarde, tudo bem? Tudo bem, gostaria de ouvir uma música do Gilberto Gilmar. Ofereço para todas da lanchonete do Daniel, principalmente para o Tesouro. Aí, Tesouro, tá fraco não, hein? Vamos curtir então com o Gilberto e Gilmar, vamos nessa? Música da saudade. Simbora.

Muito bem, você curtiu então aí o sucesso com Ana Castela, Tô Voltando. Exatamente. São agora 5 horas e 41, não 5h41. A hora certinha, vou chamar aqui. É daqui a pouco, né? Daqui a pouco eu vou chamar o intervalinho aqui, tá certo? E daqui a pouco também a gente tenta atender a Claudina, né? Alô, Claudina, se você quiser pedir uma outra. Ela pediu uma música do Frank Aguiar aqui. Eu tenho várias músicas do Frank Aguiar, menos essa que você pediu. Se você quiser escolher uma outra aí, tá bom? Do Frank Aguiar, ou uma outra sertaneja, fica à vontade, ok? Claudina, brigadão pela audiência aí, pela companhia. Tá certo? Então já já mais sucessos da Boa Moda Sertaneja para você curtir comigo aqui com Sidney Silva em mais um Geração Sertaneja. É um ótimo fim de tarde para todos vocês ouvintes. Uma ótima noite também que está chegando pela frente. Excelente semana aí para vocês. Tá certo? Bem-vindo sempre à nossa programação. 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Um abraço para a Giza também, mãe da Águia, tá ligado comigo lá no carro dela, né? Todo fim de tarde ela tá me ouvindo no carro dela, sintonizando 104,9. Obrigado pela sua carona aí. Ok, minha amiga Giza? Um abraço também para todos vocês motoristas, né? Nesse momento, dirigindo o carro e sintonizando 104,9 da Campus FM, curtindo a Geração Sertaneja aqui com o Sidney Silva. Um grande abraço a todos os motoristas aí. Obrigado pela carona de vocês também. Tá bom? Vou chamar aqui o intervalinho que está no horário e já eu volto com muito mais da Boa Moda Sertaneja para você de bandeja. Boa tarde, Geração.

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Agora são 5h51. Você está tomando café, também ouvindo a gente nesse momento. E obrigadão pela audiência, pela companhia. Ótimo café para vocês aí, caros amigos e amigas ouvintes. Bem-vindo sempre à nossa programação. Uma excelente noite para vocês aí, tá certo?

0: Mais uma vez, quero dizer também que você não pode perder a carreata lá de São Cristóvão. No dia 2 de agosto, hein? É a 10ª carreata de São Cristóvão. Concentração às 9h30 da manhã ali, próximo ao portal de entrada de Campos do Jordão, ok? Saída da carreata às 10 horas da manhã, que segue até o Hotel JB no Capivari, depois retorna e segue até o Hotel São Cristóvão, tá bom? Temos a celebração da Santa Missa, né? Em honra e ladora. Enfim, para todos, né, que estão ajudando a organizar a 10ª carreata de São Cristóvão também. Um grande abraço para vocês, brigadão pela audiência. Um abraço para o seu Adriano também, lá do Hotel São Cristóvão. Você deu espaço mais uma vez lá para o acontecimento aí do evento, né? Da 10ª carreata. Um abraço para todos os funcionários também aí do Hotel São Cristóvão, que estão lá sempre ouvindo a gente. Um grande abraço para vocês. Ótimo fim de tarde aí, tá bom? Ótima noite, tá certo, meus amigos? Então não perca, minha gente. Olha aí, 10ª carreata de São Cristóvão, protetor do motorista, dia 2 de agosto. Concentração às 9h30 da manhã ali no próximo ao portal da cidade de Campos do Jordão, tá bom? Participe você também. Não percam. Um abraço pra Baianinha também, que já mandou uma boa noite pra gente. Que brigadão, Baianinha, pela audiência, pela companhia. Ótima noite pra você e família aí, tá certo? É, quem está participando agora também é a nossa amiga, deixa eu ver aqui, é a Claudina, né? Agora sim eu vou conseguir atender a Claudina. Tudo bem? Boa noite pra você, minha amiga, tudo certo?
1: Boa tarde, Silvio. Pode ser qualquer uma dele, tá bom? Pra mim, eu ouvi mesmo, tá? Fica com Deus. Deus abençoe você aí e as suas famílias.
0: Maravilha. Então, eu vou tocar pra você aqui o sucesso do Frank Aguiar.
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0: Mulher Madura.
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0: Simbora.

0: Muito bem, você curtiu aí Vila Bagagem com a participação de Maíra Maraíza. Agora são 6 horas e 1 minuto, 6 e 1 aqui na melhor programação do seu rádio, Campos FM, o sucesso da cidade. Vou chamar aqui o intervalinho, tá bom, gente? Já eu volto com muito mais da gostosa moda sertaneja para você de bandeja. Boa noite, geração.
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1: Muito bem, agora são 6:09, 6:09. Boa noite, compadre, comadre, rapaziada, moçada, criançada, mulherada. Gente amiga, gente boa do meu coração, curtindo aqui o Geração na melhor programação, hein? Na maior emoção. Uma excelente noite para vocês, ouvintes, ligados com a gente também, então, nesta segunda-feira, dia 20 de julho. Hoje que é dia do amigo, né? Grande abraço aí a todos os amigos e amigas. Parabéns aí a todos os amigos, obrigado pela parceria, pela amizade de sempre. Tamo junto, meus amigos e minhas amigas. Grande abraço pra vocês, hein? Mais uma vez, parabéns à Espanha, né? Que foi campeã da Copa 2026 ontem, domingão. Venceu a Argentina por 1-0. No comecinho do segundo tempo da prorrogação, né? Parecia que ia para os pênaltis, hein? Se vai para os pênaltis ia complicar, hein? Se vai para os pênaltis, não sei não, né? Se a Espanha conseguiria vencer a Argentina nos pênaltis, né? Pênalti tudo pode acontecer, loteria, né? Mas o que a Argentina queria mesmo é levar para os pênaltis, né? Ela não atacava, né? Não tinha dado nenhum chute no gol lá. E depois que a Espanha fez 1-0... Aí ela começou a ir pra cima, né? Ficou desesperada pra tentar empatar o jogo pra levar pra decisão das penalidades. Ainda bem que ela não conseguiu, né? O consolo de nós brasileiros é que a Argentina não conseguiu o quarto título. Ela tem 3 títulos da Copa do Mundo, o Brasil tem 5. Se ela ganha a Copa do Mundo ontem, ele ia pra 4, né? Para o quarto título, já ia encostar no Brasil, né? E a Espanha só tinha um título em 2010... Então a Espanha ontem consagrou-se bicampeã da Copa do Mundo. Parabéns mais uma vez à Espanha. Venceu a Copa merecidamente. É isso aí, o Brasil vai ter que trabalhar muito, né, para ter uma melhor performance na Copa de 2030. Agora são 6:11, 6:11, hora certinha. Um abraço também pro nosso amigo lá, o Valdir Febra, o Gaúcho, né? Ligado comigo lá no bairro Brancas Nuvens. Alô, Gaúcho, família curtindo. Obrigadão pela companhia. Lá também está a nossa amiga Lúcia, né? O Oliveira. Também a Lourdes está lá ligada. Alô, dona Lourdes. A Cecília também está lá ligada. Alô, Cecília. O Valdinei, é isso? Alô, Valdinei, o Tanaka. É, tem também lá nossa amiga Rose. Um abraço para Rose e família curtindo. Também lá está nossa amiga Maria José. A Helena Maria. Tem também lá a Vitória, né? O Renan. Michel, né? Alô, Michel. Também lá curtindo a gente no Brancas Nuvens. Está o nosso amigo Benedito, né? O Benedito e a Elza. Alô, Elza. Alô, Benedito. Também lá curtindo. Está a Isabel. Um abraço para a Isabel. É, a Wanda também está lá ligada. Um abraço para a Wanda. Em Brancas Nuvens também está a comadre Gisele, né? Alô, Gi. E o compadre Chinão lá. E o meu afilhado, o Danilo. Alô, Danilo. Também no Brancas Nuvens está a nossa amiga... Depois do nosso amigo Manuel, um abraço pro Manuel, pra Dora, alô Dora, alô Manuel. A Viviane também tá lá ligada, um abraço pra Viviane lá curtindo, obrigadão pela companhia, tá bom? Nosso amigo Amaro também lá ligado, alô Amaro, Santista, sempre no QAP, né, ouvindo a gente no carro dele. Obrigadão pela carona e pela companhia também, ok Amaro? São 6:13 agora, vamos curtir recordando com ela, Jaine. Mississippi. Simbora.

0: Pode chorar, você curtiu aí com o Jorge Mateus, levantando o seu astral, fazendo sua noite muito mais gostosa. Agora são 6 horas e 21 minutos, 6h21. Alô, amigo Ronei, o Zé Comé, fica ligado já que a gente toca moda pra você também. Obrigadão aí pela participação, pela companhia, tá bom, Ronei? E me assistindo também pela live aqui no nosso Facebook, Campos FM Campos do Jordão. É agora que eu vi, tem bastante gente aqui, né? Tem o Luizinho Muniz. Alô, Luizinho, brigadão aí pela audiência. Obrigado também à audiência do Luciano Silva. Parabéns, obrigado, Luciano Silva, né? Pela audiência. Carla Silva, também do bairro do Pica-Pau. Obrigado, Carla. Ótima noite a todos do Pica-Pau também ligados comigo. A Thelma Aulicino. Alô, Thelma. Obrigadão pelo carinho também, pela companhia. Ok, minha amiga? Também Vanderly Félix está lá ligado comigo, né? Alô, Vanderly. Um abraço para você. Para todos da família Félix aí curtindo, tá bom? Exatamente, um abraço lá para nossa amiga também, a irmã dela, né? Sempre curtindo. Um abraço para todas as irmãs, para todos da família aí, tá bom? Vanderly, a Cida Carvalho, né? Tem a Cida Carvalho. Um abraço para todos. E também o nosso amigo Evandro Campos, cabeleireiro ainda com a gente, né? Ele que está nos assistindo aqui um tempão já na live também. E obrigado mais uma vez pela companhia, pela audiência, tá bom? Evandro, super noite para você e para toda a sua família aí. São agora 6h23. 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Muito bem, agora são 6h25, gente. Vou chamar aqui mais um intervalinho e fiquem ligados que já volto então, trazendo mais sucessos da gostosa moda sertaneja. Boa noite, geração!
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são 6h30. Mais uma vez, uma excelente noite e também uma excelente semana aí para vocês, ouvintes, sempre curtindo aqui a nossa programação. E também o Geração Sertanejo aqui comigo, Sidney Silva. Bem-vindo sempre à nossa programação, tá certo, amigos e amigas ouvintes? Uma excelente noite para todos aí, tá bom?

0: Também quero mandar um abraço para o nosso amigo Toninho e a sua rainha Elizabeth, lá em Conceição dos Ouros, Minas Gerais, ouvindo a gente. Obrigadão pela companhia, Toninho, Elizabeth, toda a família Buscapé aí. Grande abraço, tá bom? Também nosso amigo Maurício, lá na cidade de Formiga, Minas Gerais, né? Alô, Maurício. Ótima noite a todos aí de Minas. Obrigado a vocês também que nos ouvem sempre em todos os bairros aqui de Campos e toda a região sul de Minas, Vale do Paraíba, Serra da Mantiqueira. Aí estou bem rouco hoje, né, gente? Como vocês podem perceber, estou bem rouco, quase que eu não vim para a rádio hoje, mas estamos por aqui com vocês. Obrigado a vocês então, que nos ouvem em todos os bairros aqui de Campos e toda a região sul de Minas, Vale do Paraíba, Serra da Mantiqueira. Tá certo? Eu vou atender agora então a participação aqui do...
1: Um sucesso da tarde. Abraço a todos vocês.
0: Obrigado. Abraço para você também, para toda a equipe, meu amigo Ronei, o conhecido Zé Colmeia. Sintonizando 104,9 da Campos FM, lá no radinho dele, trabalhando. Bom trabalho, meu amigo. Ótima noite. Vamos curtir então. Vou mandar para você a música do Leandro Leonardo, vai para todos os cowboys, as cowgirls aí, né? A galera do chapéu na audiência. Também para os peões de rodeio, peões de boiadeiro. Vamos nessa? Para você que curte o rodeio também. Festa de rodeio. Simbora!

0: Tudo bem, você acabou de curtir com a gente, então, aí o sucesso Bola da Vez. Gino Geno levantando o seu astral, bom demais, hein? Só modão do bom aqui, pra você curtir comigo aqui. Meus amigos, minhas amigas, ouvintes, são 6h40, 6h41, já pulou o digital aqui. 6h41, a hora certinha. Vou chamar o último intervalo do programa e já volto, então, com as últimas sertanejas de hoje. Fiquem ligados, hein? Boa noite, geração, até já.
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bem, já estamos de volta. Agora são 6 horas e 48 minutos. Pena que está acabando o programa aqui. Estamos chegando na reta final do programa. Espero que vocês tenham gostado de ouvir a gente novamente. E desejo para vocês uma excelente noite. Bons sonhos, bom descanso. Um beijo no coração de todos, hein? Deus abençoe a todos vocês ouvintes. Deus abençoe também a todas as famílias. Então, Sidney Silva vai ficando por aqui. Amanhã eu volto, se Deus quiser, a partir das 4 horas. Espero que minha voz esteja melhor amanhã, né? Desculpa aí pela minha voz. Estou bem resfriado, né? E rouco. A garganta um pouco inflamada. E quase que eu não vim para a rádio hoje, mas consegui fazer o programa aqui, tá bom, né? Espero estar bem melhor amanhã para a gente fazer um programa mais legal para vocês, tá bom? Então, Deus abençoe a todos. Beijo no coração de todos. Sidney Silva fica por aqui. Eu deixo vocês aí com os sucessos do Chitãozinho e Chororó. Te esquecer é impossível. Depois também tem Christian Ralph, Louco por Ela. Edson Hudson, Amor Demais. Obrigado. Até amanhã. Tchau.

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2: Sete da noite em Brasília.

0: Agora é lei. Brasil conta com a estratégia nacional do Complexo Econômico Industrial da Saúde.
1: A legislação estabelece diretrizes para a pesquisa, o desenvolvimento e a produção de medicamentos, vacinas e outras tecnologias para o SUS. Márcia Fernandes.
2: A lei prevê medidas para incentivar a produção nacional de insumos e fortalecer cadeias produtivas internas, com o objetivo de ampliar a capacidade nacional de resposta em situações de crise.
0: E ainda cuidotecas, universidades públicas estaduais podem instalar espaço.
1: Edital apoia a implantação
2: de crise.
0: E ainda cuidotecas, universidades públicas estaduais podem.

0: 4 Mulheres, Estela Bezerra.
1: Ela fala também sobre a importância do apoio para quebrar o ciclo de maus-tratos.
2: Ninguém consegue fazer uma ruptura sozinho, então o primeiro movimento é uma mulher procurar alguém de sua confiança, o segundo movimento é procurar um serviço especializado.
0: Hoje, na apresentação da Voz do Brasil, Mariana Juman e Nazi Brum.
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0: O Brasil tem agora uma lei que regulamenta a produção de vacinas, medicamentos e insumos de saúde, voltada ao atendimento do SUS.
1: A medida consolida como política permanente instrumentos voltados ao fortalecimento da capacidade nacional de desenvolvimento, produção e inovação em tecnologias estratégicas para o SUS.
3: A lei cria a Estratégia Nacional do Complexo Econômico Industrial da Saúde. A legislação estabelece regras para o país produzir tecnologia própria no setor. Na prática, o texto define critérios para a produção em solo brasileiro de medicamentos, vacinas, equipamentos de diagnóstico e ingredientes farmacêuticos que abastecem o Sistema Único de Saúde. O ministro da Saúde, Alexandre Padilha, disse que a estratégia quer fortalecer laboratórios públicos e ampliar o acesso da população a tecnologias estratégicas de saúde.
4: É preparar o Brasil cada vez mais para respostas em emergência de saúde, dar uma previsibilidade importante para as empresas privadas investirem, dar uma outra dimensão para o que é o setor da saúde. Tanto naquilo que é os compromissos de garantir o atendimento à nossa população, quanto da saúde enquanto setor econômico.
3: A lei prevê medidas para incentivar a produção nacional de insumos e fortalecer cadeias produtivas internas, com o objetivo de ampliar a capacidade nacional de resposta em situações de crise, como destacou o ministro do Desenvolvimento, Indústria, Comércio e Serviços, Márcio Elias.
5: A pandemia mostrou isso para o mundo, a indesejável dependência de um continente ou de alguns países do fornecimento do que é essencial na área da saúde. Acho que a sanção do nosso PL 2583 hoje retoma essa tradição do país, do Brasil, na vanguarda do desenvolvimento do Complexo Econômico Industrial da Saúde.
3: A estratégia também prevê mecanismos para a transferência de tecnologia entre instituições privadas e laboratórios públicos. Entre os projetos previstos estão o desenvolvimento de insulina glargina com produção integral no Brasil e de uma vacina contra o vírus sincicial respiratório associado a casos de bronquiolite. Reportagem Márcia Fernandes.
0: Empresas de revenda de ingressos devem ser transparentes com o consumidor sobre o seu papel.
1: Caso isso não aconteça, elas podem ser alvo de medidas cautelares, entre outras determinações.
0: É o que vamos ouvir agora na reportagem de Gabriela Noronha.
6: Quando você vai comprar um ingresso para um show ou teatro, por exemplo, pode acabar recorrendo a páginas na internet que fazem a revenda desses tickets. Mas essas plataformas precisam respeitar os direitos do consumidor. Se isso não ocorrer, ficam sujeitas a medidas cautelares do governo. É o caso de uma empresa que começou a ser investigada nesta segunda-feira por falta de transparência e insuficiência de informações essenciais ao consumidor, como detalhou Ricardo Morichita, secretário nacional do consumidor.
7: Muita gente acaba contratando, mas não sabe que se trata de um mercado secundário. E claro, tudo isso leva a uma potencial ilusão do consumidor ao erro, a acreditar que está adquirindo o ingresso pelo canal oficial. Acho que isso é ruim para todos. É importante que o consumidor saiba, não seja enganado, não possa ser induzido a erro, garantir a informação e depois a própria boa-fé.
6: Como medida cautelar, a Senacom determinou que a plataforma passe a indicar de forma clara e destacada ao longo de todo o processo da venda, que não constitui um canal oficial de venda dos eventos, que os ingressos são ofertados por terceiros e que podem ser vendidos por preços superiores aos dos canais oficiais. Em caso de não cumprimento da medida, a empresa poderá ser multada em R$100 mil por dia. Vitor Oliveira Fernandes, secretário nacional de Direitos Digitais, mencionou outras possíveis fraudes que fazem parte da investigação.
8: Uma outra preocupação que também surge nesses monitoramentos de mercado é o uso cada vez maior de robôs que funcionam verdadeiramente como cambistas digitais. Robôs que conseguem adicionar ingressos ao carrinho em milissegundos, que conseguem ocupar posições melhores.

0: nas filas dos ingressos e que conseguem até fazer o check-out automatizado em um tempo bastante rápido, de modo que o consumidor se torna dependente desse mercado secundário.
1: Lembrando que há PROCONs em todos os estados do país para a proteção e defesa dos direitos do consumidor. Além disso, é possível utilizar a plataforma consumidor.gov.br para registrar denúncias e reclamações. Reportagem Gabriela Noronha.
2: E durante a Copa do Mundo da FIFA 2026, o Ministério da Justiça e Segurança Pública participou da Operação Cartão Vermelho, realizada simultaneamente em 9 países.
3: A ação foi coordenada pelo Departamento de Justiça e pela Agência de Investigações de Segurança Interna dos Estados Unidos para combater a pirataria digital e física.
2: No Brasil, a atuação com foco no ambiente digital resultou no bloqueio de 309 domínios e 109 endereços de IP utilizados na transmissão ilegal de sinais de TV e streaming.
3: A operação teve como objetivo combater redes criminosas envolvidas que lucram ilegalmente com a venda de produtos físicos piratas, como camisetas de seleções, álbuns de figurinhas e artigos esportivos falsificados, e também com a retransmissão digital não autorizada dos jogos do Mundial.
2: O pagamento do Bolsa Família começou hoje aos beneficiários do programa.
3: Em cidades onde foi decretada a situação de emergência ou calamidade pública pelo governo federal, o recurso foi unificado.
4: Começou nesta segunda-feira, dia 20, o pagamento do Bolsa Família referente ao mês de julho. Os depósitos seguem um calendário escalonado, conforme o último dígito do número de identificação social, o NIS. Neste mês, o benefício tem valor médio de R$ 679,19. Para receber o auxílio, é preciso atender aos critérios do programa, manter o cadastro único atualizado e cumprir as exigências nas áreas de saúde e educação, como frequência escolar, vacinação em dia e acompanhamento pré-natal, quando necessário. Os beneficiários podem movimentar o dinheiro de forma digital pelo aplicativo Caixa Tem, utilizados na função débito com cartão do programa ou sacados em terminais de autoatendimento da Caixa, casas lotéricas e correspondentes Caixa Aqui. Já as famílias que vivem em municípios com situação de emergência ou calamidade pública reconhecida pelo governo federal recebem um benefício nesta segunda-feira sem seguir o calendário do NIS. A medida beneficia moradores de cidades do Amazonas, Roraima, Paraná, Sergipe, Paraíba e Rio Grande do Norte, afetadas por eventos como estiagem e enchentes. Thaisa Vitória para a Voz do Brasil.
2: E estão abertas as inscrições para o Prêmio Brasil que Alimenta, até o dia 31 de julho.
3: A iniciativa vai reconhecer 40 ações desenvolvidas por organizações da sociedade civil para o combate à fome.
2: Podem participar organizações que estejam em funcionamento há pelo menos 3 anos e mantenham iniciativas em andamento.
3: O valor total da premiação é de R$ 700 mil, distribuídos entre as 20 melhores iniciativas.
2: O edital com as informações está disponível em gov.br/mds.
3: As mulheres têm agora um novo aliado na luta contra a violência, um chatbot do Ligue 180.
2: É um robô atendente que vai trazer prontamente informações sobre os direitos das mulheres, legislação e serviços da rede de atendimento.
3: A ferramenta de inteligência artificial vai fazer uma curadoria diária da base de informações utilizadas pelas atendentes da Central de Atendimento à Mulher.
2: Mas o atendimento humanizado, em que as vítimas podem conversar diretamente com uma pessoa, vai seguir. E nós conversamos sobre isso com a Secretária Nacional de Enfrentamento à Violência contra as Mulheres, Estela Bezerra. Acompanhe. Secretária Estela, bem-vinda à Voz do Brasil. Vamos começar falando desse novo chatbot do Ligue 180. Como é que ele funciona? O que ele oferece de novo para as mulheres?
5: Olha, o chatbot, primeiro, prazer estar aqui, uma saudação a todo mundo que está nos ouvindo, nos assistindo. O chatbot, ele é mais uma tecnologia, ela é desenvolvida muito pelo campo do mercado, mas a tecnologia também pode servir à cidadania, né? Então, o que nós estamos colocando é mais um meio de acesso para que as mulheres em situação de violência, elas possam acionar a Central 180, seja para pedir uma informação ou seja para que ela tenha uma acolhida rapidamente sobre a situação de violência que ela está vivenciando. A violência contra as mulheres, ela tem várias tipologias. O Brasil ainda não tem uma imersão e uma compreensão dessas várias tipologias, mas elas oprimem mulheres em todo o território. E aí o chatbot, inclusive, dialoga com a juventude e traz mais uma opção, mas ela não tira a humanização do serviço nem do atendimento.
6: Quer dizer que com um robô o atendimento humano também segue, né? As mulheres ainda conseguem atendimento humanizado ligando para o número 180.
5: O chatbot ele pode estar assentado numa inteligência artificial, mas ele também pode estar nos princípios do atendimento. E nesse caso ele está nos princípios do atendimento. Não há uso de inteligência artificial. Depois que se tabula ali o tipo de demanda que é trazida, imediatamente você pode recorrer a um atendimento humanizado e aquela demanda vai ser acompanhada humanamente. Nós temos mais de 360 atendentes, 24 horas para fazer esse serviço.
7: Onde é que elas acessam o chatbot?
5: Olha, tanto pelo telefone como ela pode acessar pelo site da nossa página no Ministério das Mulheres. Nós temos todas as tecnologias que você pode recorrer. O 180 tem um grande painel. 22% das procuras no Ministério das Mulheres são justamente pelo 180.
6: E há também outras ferramentas, né? Como o WhatsApp, por exemplo, né? Como é que ele pode ser acessado por quem queira orientações ou mesmo ajuda?
5: Olha, o 180, ele já tinha o WhatsApp implementado. O WhatsApp é uma linha direta. Depois que a gente fazia o atendimento direto, humanizado, ainda se perguntava se você queria receber alguma informação pelo 180, né? Então, o WhatsApp não é uma ferramenta em que a gente acessa a qualquer mulher. A gente prioriza o sigilo da informação. Muitas vezes as mulheres podem receber ou tem o telefone monitorado e isso pode ser uma situação de risco, mas o WhatsApp do 180, ele fica disponível para qualquer mulher que liga para o 180 e ele também pode ser acessado através da nossa página com o íconezinho que dá disponibilidade ao 180.
7: Agora, as atendentes do Ligue 180, elas passam por uma qualificação, né, específica para prestar esse tipo de atendimento. O que está incluído na preparação delas?
5: Olha, desde a taxonomia, porque a gente tem violência, desde violência vicária, que recentemente foi reconhecida como uma tipologia própria de crime, até a violência patrimonial, a violência psicológica, são tipologias de violência que às vezes é difícil de você identificar. Muitas mulheres vão e se identificando que vivem aquele tipo de violência na medida em que alguém vai falando que aquilo é violência. Então, todas essas atendentes, elas são preparadas, qualificadas em compreender a legislação e compreender a manifestação desse tipo de violência. Elas também têm um aparo psicológico, porque é muito doloroso e é muito difícil você passar o dia inteiro ouvindo narrativas de violação de direitos e de violência. Então, elas têm uma retaguarda de psicologia, de atendentes, né, e fazem grupos de conversar sobre esse tema. E agora nós estamos inaugurando uma especialização para que elas tenham uma melhor qualificação, mas também um reconhecimento acadêmico de que elas são profissionais especializadas no atendimento às mulheres em situação de violência.
7: Só para a gente esclarecer, a senhora mencionou a violência vicária, que é um tipo novo, né, um tipo penal novo, e aí muita gente provavelmente não conhece. Ela ocorre quando o companheiro agride familiares, né, filhos, pais, para atingir a mulher, né?
5: O agressor praticante de violência doméstica, ele nunca só viola as mulheres. Ele viola os filhos, ele agride a sogra, ele agride os cunhados, mas ele tem uma predileção pelos filhos. Os filhos é um modo, é um instrumento de ofender. Se você, às vezes, me der um tapa, o tapa dói, mas dói mais se você bater no meu filho. Isso é uma coisa muito concreta. E o pior caso que nós acompanhamos foi aquele caso de Thales Machado, aqui no estado de Goiás, onde ele executou os dois filhos e ainda construiu através, se suicidou, mas antes disto construiu a narrativa de que a ex-esposa ou a mãe das crianças é que era responsável por tudo aquilo. E ela, por conta disso, não conseguiu sequer acompanhar o velório dos filhos.
6: Secretária, o Ministério das Mulheres também apresentou recentemente em Salvador as diretrizes nacionais das Casas da Mulher Brasileira. O que, que elas estabelecem sobre esse serviço?
5: A atualização das diretrizes era uma necessidade. A casa está fazendo 10 anos. A primeira casa foi inaugurada ali em 2015, né, no estado de Mato Grosso do Sul. Durante esses 10 anos, muita coisa mudou, inclusive de legislação. Nós temos muita tecnologia que avançaram durante essa década e era necessário fazer um alinhamento. Hoje temos 13 casas, uma projeção de mais casas. É natural que a política pública vá se expandindo por todo o território e era necessário a atualização das diretrizes, porque a Casa da Mulher Brasileira, ela é o mais completo, mas ela é mais complexo serviço de uma política pública. Ela junta no mesmo espaço poderes como o poder executivo e o poder do sistema de justiça, judiciário. Lá funciona a vara de família, lá funciona o Ministério Público, mas também tem a Secretaria de Segurança Pública com a Delegacia Especializada da Mulher, o serviço psicossocial que atende lá dentro, tem também a possibilidade da mulher, por uma questão de risco, ficar acomodada num abrigamento temporário dentro dessa casa. Então, como são serviços complexos, de alta complexidade, com intersetorialidade e interinstitucionalidade, as diretrizes se atualizaram para que o serviço tenha mais azeitamento e seja muito mais eficiente, para que não haja nenhum erro de protocolo de serviços tão complexos.
7: Agora, secretária, acho que a pergunta mais importante da nossa entrevista é essa que vem agora. Uma mulher que esteja nos ouvindo e que se reconheça numa situação de violência, mas que tenha dificuldades em sair dessa situação, seja por motivos financeiros ou quaisquer outros, como é que ela pode começar a pedir ajuda? A gente falou aqui de Casa da Mulher Brasileira, de Ligue 180, mas por onde ela começa? Qual o primeiro passo?
5: Olha, geralmente uma mulher que vive em situação de violência, ela nega que vive em situação de violência, essa negação vai de 3 a 10 anos. Se ela tem no ciclo de amizade dela e uma forma de impedir que a mulher recorra a alguém, um agressor que vive dentro de casa, que ameaça constantemente, ele inibe a relação dessa mulher com seus familiares e também com suas amigas. Essa é uma maneira de manter a mulher isolada. Então, o principal movimento que uma mulher precisa fazer quando ela está vítima de violência é procurar alguém da sua confiança, alguém que ame e respeite ela verdadeiramente, para ela poder compartilhar dessa situação que ela vive. Geralmente, o primeiro ciclo de apoio vem das amigas e da família. Quando você não encontra essa possibilidade, é preciso procurar ou a delegacia, ou o centro de referência da mulher, ou mesmo a Casa da Mulher Brasileira, que é um serviço de porta aberta. Geralmente as mulheres só conseguem fazer esse movimento quando a violência já não ameaça mais só a vida dela, ameaça a vida dos filhos. Então as mulheres conseguem fazer uma ruptura. Por isso que programas como esse, a gente falar do assunto, dizer que a violência acontece e que ela não é naturalizada e que ela pode ser rompida, é necessário. Muitas mulheres vivem em situação profunda de isolamento e não conseguem fazer a ruptura sozinha. Ninguém consegue fazer uma ruptura sozinha. Então, o primeiro movimento é uma mulher procurar alguém de sua confiança. O segundo movimento é procurar um serviço especializado. E se ela for a um serviço bancário, sendo oprimida por violência patrimonial, ela também deve pedir ajuda. Hoje, a Caixa Econômica tem um serviço para acolher mulheres nessa situação. Ou se ela for a um serviço de saúde, ela também pode pedir ajuda ao serviço de saúde para poder fazer a ruptura da violência. Sozinha ninguém consegue.
6: Muito bem, nós conversamos com Estela Bezerra, secretária nacional de enfrentamento à violência contra as mulheres. Muito obrigado, secretária, por sua entrevista aqui à Voz do Brasil.
5: Eu que agradeço a vocês.
3: Conciliar os estudos e a maternidade é uma missão desafiadora para muitas mães que ocupam as universidades.
7: Mas nas cuidotecas, as mães podem deixar seus filhos na hora das aulas.
3: O serviço já é oferecido em universidades federais e agora está aberto para universidades públicas estaduais.
7: As interessadas têm até o dia 15 de setembro para se inscrever em edital do Ministério das Mulheres.
8: Um espaço público, seguro e gratuito, onde crianças de 3 a 12 anos de idade são acolhidas enquanto os responsáveis, principalmente as mães, estudam. Assim, é a Cuidoteca, serviço oferecido em universidades federais como a de Brasília. Na UNB, a iniciativa teve início no começo deste ano e atendeu 23 crianças no período noturno. Para o segundo semestre, 40 vagas serão oferecidas. A coordenadora pedagógica da Cuidoteca da UNB, Letícia Teles, falou sobre a receptividade do serviço.
9: A Cuidoteca promoveu ali um espaço onde a criança pode ser criança, porque eles podem realmente brincar, socializar. E as mães têm um feedback, assim, incrível.
8: Agora, o serviço de Cuidoteca será expandido para universidades estaduais. O edital aberto pelo Ministério das Mulheres vai oferecer 9 milhões e 200 mil reais para que as universidades estaduais possam contratar profissionais, comprar material pedagógico e oferecer alimentação às crianças. Em contrapartida, as unidades deverão providenciar espaço físico, infraestrutura e apoio operacional. Cada universidade selecionada poderá receber até 240 mil reais para manter o serviço. Segundo Juliana Cores, coordenadora geral de políticas de cuidado do Ministério das Mulheres, há recursos suficientes para contemplar todas as universidades estaduais do país.
10: A gente pensou nas universidades estaduais devido ao número de mulheres, que é um número relevante, e a gente conseguiu aqui aportar um recurso que é suficiente para abarcar todas as universidades estaduais. E o que a gente quer é que cada vez mais cresça essa cultura da Cuidoteca. A gente interpreta como um dos pontos cruciais aí para a tranquilidade dessas mulheres.
8: O envio de propostas pelas universidades estaduais deve ser feito até o dia 15 de setembro por meio da plataforma transfere.gov.br. As unidades selecionadas deverão ofertar o serviço de Cuidoteca por 12 meses. Reportagem Luana Karen.
3: E além do edital para as universidades estaduais, seguem abertas até o dia 1º de agosto as candidaturas para a chamada estratégica Unicuidotecas.
7: Nesta chamada, o Ministério da Educação, em parceria com o Ministério do Desenvolvimento e Assistência Social, Família e Combate à Fome, vai selecionar 50 universidades federais para a implantação de espaços gratuitos de acolhimento infantil nas instituições.
3: Os espaços visam atender filhos de alunos, professores, servidores técnicos e trabalhadores terceirizados.
7: Cada universidade federal selecionada terá capacidade para atender 40 crianças simultaneamente.
3: O envio das propostas deve ser feito por meio eletrônico. Os detalhes estão disponíveis em gov.br/mec.
7: O transporte aéreo brasileiro registrou 65 milhões e 200 mil passageiros no primeiro semestre desse ano.
3: De acordo com o relatório da Agência Nacional de Aviação Civil, a ANAC, mais de 50 milhões nos voos domésticos e 15 milhões nos voos internacionais.
7: Só no mês de junho, o total de passageiros chegou a 10 milhões e 300 mil pessoas.
3: O transporte de carga nos aeroportos brasileiros registrou o crescimento de janeiro a julho deste ano.
7: Foram mais de 673 mil toneladas transportadas em níveis nacionais e internacionais.
3: E essas foram as notícias do governo federal.
7: Uma realização da Secretaria de Comunicação Social da Presidência da República.
3: Com produção da Empresa Brasil de Comunicação.
7: Fique agora com as notícias do Poder Judiciário e do Congresso Nacional. Boa noite.
3: Boa noite e até amanhã.

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2: Em Angola, presidente do STF propõe ampliar cooperação entre cortes constitucionais na defesa da democracia.
3: TSE divulga dados sobre o eleitorado brasileiro.
2: TST entende que CNPJ ativo não basta para provar que a empresa continua em operação.
3: Boa noite, eu sou Arthur Filho.
2: E eu sou Walter Lima.
3: O presidente do STF e do CNJ, ministro Edson Fachin, defendeu em Luanda, na Angola, o fortalecimento da cooperação entre tribunais constitucionais para proteger a democracia.
2: A manifestação ocorreu durante reunião com Laurinda Prazeres Cardoso, presidente do Tribunal Constitucional de Angola, Marta Ferreira.
4: Ao abrir o encontro, Fachin disse que a relação entre os dois tribunais deve ser ampla, permanente e voltada à construção de uma agenda comum para os próximos anos.
5: Cuidaremos de uma pauta de cooperação centrada no fortalecimento da capacidade institucional de nossos tribunais.
4: O presidente do STF ressaltou que as democracias constitucionais enfrentam desafios comuns em diferentes partes do mundo, especialmente diante do avanço de movimentos autoritários que buscam enfraquecer as instituições por dentro. Para Fachin, os tribunais constitucionais ocupam posição central na preservação do Estado Democrático de Direito e defendeu o fortalecimento da cooperação entre as cortes constitucionais para compartilhar experiências e consolidar referências democráticas capazes de enfrentar tendências autoritárias observadas em diversos países.
3: O TSE divulgou nesta segunda-feira os dados do eleitorado brasileiro.
2: As estatísticas indicam que mais idosos e mais indígenas estão aptos a votar. Jane Costa.
6: Mais de 158 milhões de brasileiras e brasileiros estão aptos a votar no dia 4 de outubro, primeiro turno das eleições. São Paulo, maior colégio eleitoral do país, reúne mais de 34 milhões de eleitoras e eleitores, representando 21,48% do total. Em seguida, aparecem em Minas Gerais e Rio de Janeiro. O eleitorado no exterior aumentou, são quase 929 mil. A maioria do eleitorado tem entre 40 e 44 anos, com mais de 15 milhões de pessoas. Os dados também revelam avanços no preenchimento da autodeclaração de raça e cor, tornando o cadastro eleitoral mais diverso e reduzindo significativamente o número de registros sem essa informação.
3: CNPJ ativo não basta para provar que a empresa continua em operação, segundo o TST.
2: Integrante da Comissão Interna de Prevenção de Acidentes e de Assédio pretende usar o dado para assegurar estabilidade. Larissa Batista.
7: O trabalhador alegou que a empresa continuava funcionando, já que o CNPJ da instituição sediada em Piracicaba, São Paulo, permanecia ativo. Mas o TST entendeu que isso, por si só, não comprova que a unidade ainda esteja em operação. Como o contrato de prestação de serviços foi encerrado e a CIPA deixou de existir naquele local, a corte decidiu que o auxiliar de produção não tinha direito à estabilidade no emprego e manteve a demissão. A decisão foi unânime.
3: Após a Lei 14.752 de 2023, judiciário não pode multar advogados por abandono de causa.
2: Com esse entendimento, o STJ afastou a multa aplicada a advogados que faltaram à sessão do Tribunal do Júri. Fátima Uchoa.
8: Os advogados pediram o cancelamento do júri e justificaram a ausência alegando que a promotora responsável teria publicado nas redes sociais um vídeo sobre o crime, o que comprometeria a imparcialidade do julgamento. Mas a Justiça do Rio Grande do Sul aplicou uma multa de 10 salários mínimos. Na sexta turma do STJ, o ministro relator Sebastião Reis Júnior observou que os advogados poderiam ter questionado a suposta nulidade em juízo pelos meios processuais adequados. No entanto, nessa situação já estava em vigor a lei que revogou a aplicação da multa por abandono de causa. E segundo o ministro, após essa mudança legislativa, eventual falta deve ser apurada exclusivamente pela Ordem dos Advogados do Brasil.
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3: A você, uma boa noite.
2: E até amanhã.

0: Mercado.
1: Eu sou Humberto Pinheiro e estes são os destaques de hoje do Jornal do Senado, que começa agora. A autonomia do Banco Central e novas regras para a saúde avançam na CCJ. Jovens que saem de abrigos podem ganhar cotas no ensino federal. Eleitores com deficiência ou mobilidade reduzida terão direito a transporte gratuito. Boa noite. A Comissão de Constituição e Justiça aprovou neste primeiro semestre a proposta de emenda à Constituição que busca assegurar um orçamento próprio e autonomia operacional ao Banco Central. A CCJ ainda votou outras duas mudanças na Constituição para assegurar jornada de 36 horas semanais para enfermagem e aposentadoria diferenciada para agentes comunitários de saúde e combate às endemias. Repórter Bruno Lourenço.
2: Uma das propostas de emenda à Constituição aprovadas na Comissão de Constituição e Justiça transforma o Banco Central de autarquia para entidade pública de natureza especial, com autonomia técnica, administrativa, orçamentária e financeira. O relator, senador Plínio Valério, do PSDB do Amazonas, defendeu a medida.
3: Essa autonomia, ela fortalece não só o sistema financeiro brasileiro, traz segurança, traz muita segurança para todos nós.
2: Já a PEC, que assegura o direito à aposentadoria diferenciada de agentes comunitários de saúde, de combate às endemias e de agentes indígenas de saúde e de saneamento, passou pela CCJ e pelo plenário. A proposta teve como relator o senador Irajá, do PSD do Tocantins, que destacou o papel desses profissionais na ponta da saúde.
4: Um reconhecimento de um trabalho histórico dedicado por toda uma vida a essas pessoas que são brasileiros e brasileiras, que são, como eu costumo dizer, o SUS do Brasil de carne e osso.
2: Outra proposta de emenda à Constituição aprovada na CCJ vincula o piso salarial da enfermagem a uma jornada máxima de trabalho de 36 horas semanais.
1: O Senado aprovou e enviou para sanção presidencial um projeto que cria regras para as parcerias entre escolas e pontos e pontões de cultura. A proposta pretende ampliar o acesso de estudantes a atividades culturais e fortalecer a integração entre educação e cultura. A iniciativa estabelece requisitos para a celebração dessas parcerias e busca incentivar ações culturais no ambiente escolar. Os detalhes na reportagem de Márcio Maturana.
5: Pontos e pontões de cultura são associações sem fins lucrativos com atividades culturais dentro das comunidades. Hoje, essas associações já podem fazer parcerias com redes de ensino superior, técnico e básico, mas o projeto define critérios para isso. O texto aprovado no plenário do Senado foi o relatório que o senador Humberto Costa, do PT de Pernambuco, apresentou na Comissão de Educação. Ele resumiu os pontos principais da proposta.
6: Esta proposição inova ao estabelecer duas balizas essenciais que a legislação vigente não contempla: a exigência de que a parceria seja consonante com a proposta pedagógica de cada escola, preservando assim a autonomia escolar, e a prioridade para pontos e pontões de cultura situados nas proximidades da comunidade escolar, de modo a fortalecer os vínculos territoriais e culturais já existentes.
5: Quando entrar em vigor, a lei vai mudar a Política Nacional de Cultura Viva, que busca ampliar o acesso da população aos direitos culturais.
1: Foi apresentada no Senado uma proposta de emenda à Constituição que busca garantir a continuidade dos programas estaduais, distritais e municipais de incentivo à cultura e ao esporte. A medida preserva mecanismos de apoio mesmo após a implementação da reforma tributária. A proposta permite que estados, o Distrito Federal e os municípios continuem concedendo incentivos fiscais a esses setores por meio de créditos do Imposto sobre Bens e Serviços, o IBS. A reportagem é de Douglas Castilho.
7: Foi apresentada no Senado Federal a proposta de emenda à Constituição que assegura a sobrevivência dos programas locais de incentivo fiscal voltados à cultura e à prática desportiva. A medida altera as regras da reforma tributária para permitir que estados, o Distrito Federal e os municípios continuem continuem a estimular esses setores por meio de créditos compensatórios do Imposto sobre Bens e Serviços, o IBS. Sem essa alteração, o novo modelo de unificação tributária sobre o consumo extinguiria gradualmente esses mecanismos regionais de incentivo indireto até o ano de 2032. Pelo projeto, o Comitê Gestor do IBS vai definir as regras técnicas para a concessão e o registro desses créditos. Já os estados, o Distrito Federal e os municípios terão de aprovar leis próprias para criar seus próprios programas. O autor da iniciativa, senador Carlos Portinho, do PL do Rio de Janeiro, ressaltou que as leis locais sustentam uma ampla cadeia produtiva e criam milhares de empregos que, segundo ele, vão além dos holofotes.
0: A gente muitas vezes pensa só no artista ou no jogador de futebol, mas na verdade é todo um ecossistema que tem. É o produtor cultural, é o pessoal que trabalha para os eventos, né? As empresas de eventos, são muitos empregos que geram esse fomento. Com a reforma tributária ficou ameaçado e a gente já se antecipou a esse problema, assim podendo incentivar e fomentar essas duas indústrias que eu chamo é a indústria do entretenimento. A gente tem que ver cultura e esporte como uma grande indústria do Brasil.
7: A proposta também determina que o valor desses incentivos serão pagos pelo Estado, pelo Distrito Federal ou pelo município que criar o programa. Além disso, os benefícios terão de seguir regras rígidas de avaliação, transparência e controle social. A PEC, que conta com a assinatura de outros 26 senadores, será analisada pela Comissão de Constituição e Justiça.
1: Nas eleições deste ano, eleitores com deficiência ou mobilidade reduzida terão direito a transporte individual gratuito oferecido pela Justiça Eleitoral. O programa Seu Voto Importa, do Tribunal Superior Eleitoral, tem como objetivo promover a inclusão e reduzir as dificuldades de deslocamento para que o cidadão vote. Para garantir o atendimento no dia da votação, o interessado deverá solicitar o transporte gratuito até 14 de setembro. O pedido poderá ser feito pelo próprio eleitor ou por seus representantes legais, de forma presencial, diretamente no cartório eleitoral da zona correspondente ou por canais remotos e eletrônicos. Também será necessária a apresentação de autodeclaração ou de documento que comprove a deficiência ou a dificuldade de locomoção. O primeiro turno das eleições será realizado em 4 de outubro. O senador Paulo Paim, do PT do Rio Grande do Sul, manifestou apoio à proposta de emenda à Constituição que altera a forma de contribuição previdenciária das empresas. O texto da PEC propõe substituir a contribuição incidente sobre a folha de salários por uma base de cálculo sobre o faturamento bruto das empresas.
8: Essa mudança é necessária por diversos motivos. Empresas com grande faturamento, mas que empregam pouca mão de obra, como o setor financeiro, passaria a contribuir mais.
1: Jovens que deixaram abrigos e casas lares ao completar 18 anos podem ganhar cotas no ensino superior e nas escolas técnicas federais. A proposta foi aprovada pela Comissão de Direitos Humanos do Senado. O projeto busca ampliar as oportunidades de educação para quem cresceu em acolhimento institucional e agora segue para análise da Comissão de Educação. A reportagem é de Rodrigo Rezende.
9: Crianças e adolescentes que aguardam uma definição sobre processos de adoção ou por outro motivo estão impossibilitados do convívio familiar, podem viver no chamado acolhimento institucional, em locais como abrigos ou casas-lares. Um projeto aprovado na Comissão de Direitos Humanos, de autoria do senador Jorge Cajuru, do PSB de Goiás, quer garantir aos jovens que vivem ou viveram nessa situação até os 18 anos, ou seja, não foram adotados e alcançaram a maioridade, uma cota nos processos seletivos para o acesso ao ensino superior e às escolas técnicas federais. O relator do projeto, o senador astronauta Marcos Pontes, do PL de São Paulo, afirma que a ideia colabora com a diversidade no meio acadêmico.
10: A proposição realiza a importante missão de conferir oportunidades a pessoas oriundas de acolhimento institucional. Lembrando que acolhimento institucional é diferente de instituições como a Fundação Casa com menores infratores. É outro tipo de público.
9: Marcos Pontes incluiu no projeto uma previsão de avaliação a cada 10 anos dessa política de cotas. A proposta segue para análise da Comissão de Educação do Senado.
1: trabalhos técnicos de João Lira, o Jornal do Senado fica por aqui. Acompanhe agora as notícias da Câmara dos Deputados. Boa noite e até amanhã.

0: Câmara aprova projetos que garantem direitos de pessoas com deficiência.
1: Avança a proposta que reforça a política de prevenção ao câncer de pulmão.
2: Projeto de lei aumenta a pena para tráfico de drogas com uso de aeronaves.
3: Policiais em serviço poderão usar o transporte público de forma gratuita.
4: Boa noite. A Comissão de Viação e Transportes da Câmara aprovou a gratuidade no transporte público para policiais em serviço. A repórter Sofia Peçanha tem mais detalhes.
5: A Comissão de Viação e Transportes aprovou o projeto que estabelece a gratuidade no transporte público coletivo para policiais civis e militares em exercício. Pelo texto, o benefício será válido para ônibus urbanos e intermunicipais, metrô, trens suburbanos e metropolitanos, barcas e catamarãs. Para ter acesso ao benefício, o policial precisa estar em serviço, uniformizado e apresentar a identificação funcional válida. O relator da proposta na comissão, o deputado Zé Trovão, do PL de Santa Catarina, destacou que a presença de policiais nos veículos pode contribuir para aumentar a segurança dos passageiros.
6: Olha, primeiro que quando você coloca um policial no transporte público, você cria segurança para quem está lá dentro.
5: A proposta também estabelece que a gratuidade só poderá ser utilizada quando houver assentos disponíveis sem prejudicar quem pagou a passagem. Ou seja, os passageiros pagantes continuam tendo prioridade no uso dos lugares. Além disso, as empresas e concessionárias dos coletivos deverão informar o direito por meio de avisos visíveis ao público. Caso não cumpram a regra, podem sofrer penalidades previstas na legislação. O projeto também foi aprovado pela Comissão de Segurança Pública e Combate ao Crime Organizado. O relator, o deputado Coronel Meira, do PL de Pernambuco, argumentou que os policiais enfrentam jornadas prolongadas e, muitas vezes, precisam de condições diferenciadas para o deslocamento após o serviço. Em concordância na Comissão de Viação e Transportes, o deputado Zé Trovão ressaltou o impacto econômico da medida para esses profissionais.
6: Então, a gente criou uma norma que, se ele entender por bem de usar aquele transporte, ele vai, além de ajudar a sociedade, ele vai poder economizar no combustível para ter um pouquinho mais de salário no final do mês.
5: Hoje, a gratuidade para policiais já existe em algumas regiões, como no Distrito Federal, mas depende de normas locais e não é padronizada em todo o país. A proposta, apresentada pelo deputado Capitão Augusto, do PL de São Paulo, busca criar regras nacionais que reconheçam a importância dos profissionais da segurança pública e facilitem o deslocamento durante o exercício da função. O projeto que garante gratuidade no transporte público para policiais segue para análise na Comissão de Finanças e Tributação. Da Rádio Câmara de Brasília, Sofia Peçanha.
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8: Segurança Pública.
1: A proposta que aumenta a punição para tráfico de drogas com uso de aeronaves avançou na Câmara. A repórter Maria Neves tem os detalhes.
9: A Comissão de Constituição e Justiça da Câmara dos Deputados aprovou o projeto que aumenta as penas para o tráfico de drogas praticado com o uso de aeronaves. Pela proposta, quem usar aviões ou helicópteros para o tráfico ficará sujeito a pena de 10 a 20 anos de reclusão, além de multa. O valor da multa depende da situação econômica do réu e é calculada em dias multa, podendo variar de 2 mil a 4 mil dias multa. Cada dia multa corresponde a um valor em salários mínimos e hoje varia entre 50 e 8.105 reais. O texto aprovado foi a versão apresentada pelo relator na Comissão de Segurança Pública, deputado Sargento Faur, do Paraná, ao projeto do deputado Cobalcini, do MDB de Santa Catarina. Sargento Faur ressalta que a legislação atual já prevê aumento de penas para algumas circunstâncias do tráfico, mas não diferencia de modo específico o uso de aeronaves. Para ele, a gravidade e potencial lesivo do uso desse tipo de transporte justificam a criação de um tipo qualificado autônomo.
10: O emprego de aeronaves nesse tipo de crime permite que os criminosos escapem das barreiras terrestres e fluviais, aproveitando-se da vastidão territorial e das fragilidades do espaço aéreo o que compromete a eficácia das ações de segurança. Tal realidade impõe ao Estado a necessidade de intensificar os mecanismos de controle e adotar sanções penais mais duras, a fim de desestimular essa modalidade de crime.
9: O texto aprovado também prevê aumento de pena para quem utiliza aeronave para transportar maquinário, aparelho ou qualquer outro objeto destinado à produção de drogas. A pena prevista, nesse caso, é de 6 a 15 anos de reclusão e multa, de 2 mil a 3 mil dias multa. A proposta, que aumenta penas para crimes relacionados ao tráfico de drogas com uso de aeronaves, ainda terá de ser votado pelo plenário da Câmara. Se aprovado, seguirá para análise do Senado. Da Rádio Câmara de Brasília, Maria Neves.
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12: Educação.
13: Sidney Leite, do PSD do Amazonas, comemora a aprovação da medida provisória que reajusta o piso salarial dos professores em R$ 5.130,38. O congressista também destaca a garantia de aumento real anual acima da inflação em todo o país.
14: Eu destaco que essa é uma luta e uma empreitada de todos nós, no sentido de garantir dignidade, reconhecimento, mas, acima de tudo, valorização dessa que é uma profissão tão importante. Essa, sem dúvida nenhuma, é uma conquista histórica para esses trabalhadores que fazem a diferença no presente e no futuro. Eu sou daqueles que acredita na educação pública gratuita e de qualidade. E vindo do Estado, com as dimensões do Estado do Amazonas, que é o maior estado da federação, com realidades extremas, essa, sem dúvida nenhuma, é uma vitória importante desses trabalhadores que muitas vezes não têm esse reconhecimento por parte do governo do Estado.
15: Sidney Leite reforça que caberá ao Ministério da Educação divulgar anualmente a tabela de reajustes. Para ele, a conquista representa o reconhecimento da educação pública como pilar de desenvolvimento e como instrumento essencial no combate à desigualdade educacional no país.
12: Saúde.
13: A Comissão de Saúde aprovou o projeto que reforça a política de prevenção ao câncer de pulmão. A repórter Júlia Lopes traz mais informações sobre o texto.
16: A Comissão de Saúde da Câmara dos Deputados aprovou uma proposta que estabelece novas diretrizes para a política de rastreamento e diagnóstico precoce de câncer de pulmão no Sistema Único de Saúde, o SUS. O objetivo é melhorar a sobrevida dos pacientes e reduzir a mortalidade causada pela doença. Atualmente, a Política Nacional de Prevenção e Controle do Câncer já abrange ações de prevenção, tratamento, pesquisa e monitoramento do câncer. No entanto, o projeto busca detalhar essas diretrizes especificamente para o câncer de pulmão, com a criação de protocolos de rastreamento integrados à atenção primária e o reforço no combate ao tabagismo. Entre as medidas previstas estão a busca ativa de pacientes no âmbito da atenção primária à saúde, com a atuação de agentes comunitários e de combate a endemias, para identificar grupos de alto risco e encaminhá-los para exames de rastreamento. A deputada Flávia Moraes, autora da proposta, afirmou que a medida, além de ampliar o diagnóstico precoce e contribuir para a redução da mortalidade, também fortalece a estrutura de atendimento no SUS, com profissionais especializados e ampliação do acesso a exames.
17: Vai permitir a qualificação, a formação de profissionais, a disponibilização do espirômetro, dos exames, dos equipamentos para a realização desses exames e, com certeza, com o diagnóstico precoce, é possível iniciar mais cedo o tratamento da doença, ter um resultado mais efetivo. Isso representa menos sofrimento para o paciente, menos custo para o SUS.
16: Segundo a deputada, hoje apenas 15% dos casos de câncer de pulmão são diagnosticados em estágio inicial, quando há maior chance de cura. Ela destaca ainda que o rastreamento precoce por meio de tomografia pode reduzir a mortalidade pela doença em até 20%. O projeto que define novas diretrizes para a política de rastreamento e diagnóstico precoce de câncer de pulmão no âmbito do SUS deve seguir agora para a Comissão de Finanças e Tributação. Da Rádio Câmara de Brasília, Júlia Lopes.
1: Dr. Flávio, do PL do Rio de Janeiro, apresentou o projeto que cria políticas públicas voltadas ao atendimento de adultos com transtorno do espectro autista. A proposta prevê a criação de núcleos especializados para acompanhamento, inclusão social e inserção no mercado de trabalho.
12: O que a gente propõe no projeto é que sejam construídos núcleos de atendimento ao autista adulto. O que, que são esses núcleos? Para exemplificar, quando você tem os CAPs, que faz tratamento de dependência química ou de psiquiatria, tem um acompanhamento. Então, a gente quer construir esses núcleos para que se tenha políticas públicas voltadas para o autista adulto, para que ele seja inserido no mercado de trabalho, tratamento neurodivergente, que ele possa ter lá o preceptor, estudar línguas, idiomas, de acordo com seu grau de autismo.
13: O projeto de Dr. Flávio prevê que os centros sejam financiados pelo governo federal e que também possam receber recursos de emendas parlamentares para implantação nos municípios. Ele reitera que o projeto amplia o suporte às famílias de pessoas autistas com mais de 18 anos de idade.
8: Direitos Humanos.
1: Os deputados aprovaram projetos que buscam garantir os direitos das pessoas com deficiência e de quem cuida delas. Quem traz mais detalhes sobre as propostas é a repórter Paula Bittar.
18: A Comissão de Constituição e Justiça da Câmara aprovou 3 projetos que buscam garantir direitos a pessoas com deficiência. Um deles assegura prioridade aos cuidadores de pessoas com deficiência em programas federais de capacitação, formação e qualificação. Outro reforça a prioridade no atendimento para esses cuidadores. A proposta determina que o atendimento prioritário, que é estendido aos acompanhantes, deve estar claro e explícito nos informativos de identificação e sinalização do serviço. O terceiro projeto aprovado proíbe a discriminação contra pessoas com transtorno do espectro autista. O texto estabelece que a pessoa autista não será submetida a tratamento desumano ou degradante, não será privada de sua liberdade ou do convívio familiar, nem sofrerá discriminação. Relator das 3 propostas na CCJ, o deputado Alex Manente, do Cidadania de São Paulo, destacou a necessidade de atualizar a legislação para garantir a inclusão.
19: Todo esse conjunto de projetos que nós temos aprovado e avançado na Câmara dos Deputados para poder fazer com que a inclusão seja algo real e que a legislação esteja de acordo com essa necessidade de inclusão que temos no nosso país. Então, são avanços importantes para poder, primeiro, combater a discriminação e depois avançar no cuidado e no tratamento de direitos para as pessoas que acompanham e familiares que dedicam a vida especialmente para essas pessoas.
18: As 3 propostas que buscam garantir direitos a pessoas com deficiência podem seguir para análise do Senado, a menos que haja recurso para votação antes pelo plenário da Câmara. Da Rádio Câmara de Brasília, Paula Bittar.
13: Chico Alencar, do PSOL do Rio de Janeiro, apoia a proposta que cria o Dia Nacional da Museologia Social, a ser celebrado em 8 de maio. O parlamentar explica que a iniciativa reconhece museus comunitários que preservam a memória e a identidade de territórios populares.
20: Esse tipo de museu social, evidentemente, todo museu é social, todo museu é histórico, todo museu tem uma importância fundamental em qualquer país do mundo. Mas a museologia social é aquela que resgata a história de comunidades em geral esquecidas e trata de valorizar o povo morador que construiu essas comunidades, que as inaugurou muitas vezes, que enfrentou violências, remoções, como grande protagonista.
15: Chico Alencar destaca ainda o Museu da Maré, no Rio de Janeiro, como referência da museologia social no Brasil. O deputado afirma que esses espaços ajudam comunidades a resgatar raízes, ancestralidades e lutas por direitos e melhores condições de vida.
0: Trabalho.
21: Enfermeiros devem emitir nota fiscal após prestar serviços autônomos. A repórter Sofia Peçanha tem mais detalhes sobre a proposta.
22: A Comissão de Saúde aprovou o projeto que obriga a emissão de notas fiscais eletrônicas por profissionais de enfermagem que atuam de forma autônoma. A proposta é de autoria da deputada enfermeira Rejane, do PSDB do Rio de Janeiro, e tem como objetivo incentivar a formalização e a valorização da categoria. O texto prevê que a obrigatoriedade vale para todos os profissionais registrados nos conselhos regionais de enfermagem que trabalham por conta própria, especialmente na prestação de serviços fora de hospitais e vínculos formais. Entre as atividades que passam a exigir a emissão de nota fiscal estão atendimentos domiciliares, acompanhamento de pacientes, orientações de saúde e ações de prevenção de doenças. Durante a análise, o parecer da deputada enfermeira Ana Paula do Podemos, do Ceará, foi lido pela deputada Heloísa Helena, do Rede do Rio de Janeiro, que também é enfermeira, destacando a importância da medida para acompanhar as mudanças no mercado de trabalho da enfermagem.
23: Acrescenta a atuação de enfermeiros e técnicos de enfermagem como empreendedores em áreas como curativos, acompanhamento de doenças crônicas e degenerativas e pré-natal, exige um marco regulatório que assegure a transparência na prestação dos serviços e contribua para a inclusão econômica desses profissionais.
22: O projeto também prevê que estados e municípios adaptem seus sistemas para facilitar a emissão das notas fiscais, reduzindo a burocracia. O descumprimento das normas acarretará a aplicação de sanções administrativas aos profissionais ou aos estabelecimentos. Durante a discussão, o deputado Dr. Zacarias Calil, de Goiás, afirmou que a medida pode ampliar oportunidades para os profissionais e trazer mais segurança para quem contrata os serviços.
24: Facilita também contratos com clínicas, hospitais e empresas que exigem comprovação fiscal. Pacientes e empresas também veem o profissional como mais sério e organizado. Diferencia o enfermeiro no mercado de trabalho, mostrando profissionalismo.
22: O projeto que regulamenta a emissão de notas fiscais por profissionais de enfermagem segue agora para análise da Comissão de Finanças e Tributação. Da Rádio Câmara de Brasília, Sofia Peçanha.
15: Bebeto, do PP do Rio de Janeiro, avalia que a redução da jornada de trabalho vai melhorar a qualidade de vida dos brasileiros. O parlamentar menciona que os trabalhadores da Baixada Fluminense, por exemplo, enfrentam engarrafamentos que tornam o descanso ainda mais necessário.
25: Olha, vai ser um benefício muito grande, porque o cara que acorda 4 horas da manhã, 5 horas da manhã para trabalhar na capital e retorna 10, 11 horas da noite, imagina quanto esse cara não sofre só no deslocamento. Estou dizendo no horário que trabalha não, só no deslocamento. Vai ser um prêmio para aquele que precisa se deslocar, enfrentar engarrafamento e, além de tudo, a convivência familiar, que é super importante nesse tempo, nessa redução dessa escala, nessa jornada de trabalho.
21: Bebeto também exalta o trabalho da Comissão de Viação e Transportes em favor da mobilidade urbana do Rio de Janeiro. Ele considera que associar melhorias no transporte com a redução da carga horária é fundamental para garantir dignidade à classe trabalhadora.
15: Termina agora o jornal Câmara dos Deputados, produzido pela Rádio Câmara, com trabalhos técnicos de Everson Urani e a apresentação de José Carlos Andrade e Luciana Vieira. Uma boa noite para você.
21: Uma ótima noite. Você fica agora com as notícias do Tribunal de Contas da União.
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1: 8 horas.
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2: 9:02.
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